0: 9:30.
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2: Vinte e três para meia-noite.
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Queridas irmãs, queridos irmãos, a paz de Jesus. Aqui é Luziane Bahia e está no ar mais um podcast Café com Espiritismo. Refletindo sobre companheirismo nas diversas nuances dos relacionamentos, deparamos-nos com a seguinte frase de Joana de Ângeles. Pensa-se que a finalidade do companheirismo é fugir-se ao tédio, à solidão. E nunca se procura nele identificar o significado do amor, os benefícios dele defluentes, as satisfações da convivência e da amizade. No livro Garimpo de Amor, no capítulo 7, a benfeitora analisa o amor sob as experiências do companheirismo e inicialmente afirma: o companheirismo fortalece-se através da vitalidade do amor. Ou seja, quanto mais presente o sentimento do amor, maior se amplia a reciprocidade que advém do companheirismo. Parceria que não significa igualdade, nem concordância absoluta, pois cada ser abriga em si o conjunto das suas experiências. Sobre isso destaca Joana. Nem sempre transcorrerá em clima de total identidade de propósitos e de sentimentos como é natural, pois se trata de duas ou mais pessoas outras envolvidas na afetividade, no relacionamento fraternal. Por extensão, na convivência a dois, quando os interesses se apresentam ricos de esperanças, mas o comportamento é descuidado, sem arquivos de maturidade psicológica, desfaz-se por falta de estrutura e de profundidade. De igual forma, diante da solidão. Pessoas que se sentem solitárias buscam relações com o propósito de fugir do desconforto que as assalta, porque isoladas, sem campo emocional para expressar os seus estados interiores. Não obstante pareça justa a busca, não alcança o objetivo, por tratar-se de uma fuga e não de uma realidade, diz a benfeitora. Portanto, quem assim procede, pensa apenas em receber, em vencer os conflitos, apagar os ressentimentos íntimos que guarda contra si mesmo, terminando por transferi-los para aqueles com os quais pretende identificar-se. Isso porque este, que assim caminha ao encontro de alguém, com o único intuito de algo oferir, ainda não compreendeu que o amadurecimento nas relações se apreende a partir do compartilhamento. Jacques Delors, apresentando os quatro pilares da educação, além de destacar como imprescindíveis o aprender a conhecer, a ser e a fazer, afirma que se deve aprender a conviver. E nisto está a sabedoria da vida, meus irmãos. Aprender a escutar, a falar, a compartilhar, a se alegrar com as conquistas do outro, a amparar, a suportar, e esta palavra no sentido de conceder suporte. Aprender a respeitar, a não julgar, a educar, educando-se, a perdoar, perdoando-se, a compreender, a ter misericórdia. É na convivência que aparamos as arestas dos nossos impulsos e que ampliamos os sentimentos. É na convivência que nos conhecemos e identificamos as nossas fragilidades e virtudes. É na convivência que aprendemos a amar. Joana diz: somente um trabalho de autodescoberta facilita a comunicação com os demais indivíduos, porquanto ao serem identificados os traumas e as inquietações, as ansiedades e os desejos, não os transfere para os outros, procurando vencê-los em si mesmo antes que lutar contra, projetando-os como imagens detestáveis que são vistas nas pessoas a quem procura amar. Quando se está carente de afeto e se desejam relacionamentos amorosos, o romantismo toma conta da imaginação e estabelecem-se normas de afetividade

0: nas quais o outro deve preencher as lacunas internas e os vazios existenciais. Formulam-se programas de convivência exterior, como os passeios, divertimentos, refeições em restaurantes e lugares paradisíacos, teatros e cinemas, dando campo às emoções que logo passam, trazendo de volta a mesma insegurança, insatisfação e tédio. E ainda sinaliza a veneranda: somente quando se é capaz de vencer os distúrbios íntimos e os auto-ressentimentos é que se pode amar e buscar relacionamentos que estejam liberados de projeções perturbadoras e de fáceis atritos desgastantes. Como lidar com tudo isso? Meditemos. E no próximo encontro, daremos continuidade à abordagem do capítulo 7 do livro Garimpo de Amor, para que juntos reflitamos sobre o companheirismo e a imprescindibilidade da presença do amor. Com gratidão imensa no coração, um grande abraço e até o próximo podcast Café com o Espiritismo.
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1: Olá a todos que nos acompanham aqui na Rádio Vox FM. Programa seu dia comigo, meteorologista Kátia Braga. O frio continua, temperatura de 2 graus nessa manhã em Nova Bassano e região. Tem chance de geada, em alguns lugares até geada ampla. O sol vai predominar e à tarde 16 graus. Temperatura um pouco melhorzinha, dá para aguentar. 5, 6 graus a temperatura à noite. Aí na madrugada, a temperatura volta a cair. A terça-feira vai ser de sol, pela manhã um pouquinho mais de nebulosidade. 4 graus no início do dia, à tarde 21 graus. Veja que a temperatura vai aumentando aos poucos, sobretudo à tarde. Olha, essa terça-feira vai ser sem vento, assim como a segunda. A quarta-feira vai ser de sol também, pouquíssima nebulosidade, céu azul, 9 a 25 graus. A partir da noite da quinta-feira, da quarta-feira, tem vento e a quinta-feira vai ser de vento moderado e com rajadas. Tem até uma chuvinha à tarde de quinta. Bom, já adiantei bastante, te desejo excelente e abençoado dia. Saudações meteorológicas.
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3: A Bilibili, rival chinesa do YouTube, vai estar disponível globalmente. Já está convidando criadores de conteúdo para distribuírem seus vídeos por lá. A plataforma chinesa vai lançar um site em inglês e aumentar o número de trabalhadores em alguns mercados fora da China. No primeiro trimestre desse ano, a plataforma teve uma média de 115,2 milhões de usuários diários ativos.
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3: O craque Ronaldinho Gaúcho saiu da aposentadoria e vai jogar profissionalmente aos 46 anos. Ele vai jogar no italiano Ravenna, que disputa a terceira divisão do campeonato italiano. Segundo o empresário que controla o clube, Inácio Cipriani, a presença do brasileiro vai proporcionar uma visibilidade inédita ao clube e ajudá-lo a chegar à elite do futebol italiano.
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3: Sou Adriana Sartori, cirurgiã dentista, e hoje vou falar para quem sofre frequentemente com herpes labial. O herpes labial, causado pelo vírus herpes simples tipo 1, se manifesta de forma recorrente como bolhas ou feridas ao redor dos lábios e da boca. É altamente contagioso e pode ser transmitido principalmente naquela fase que tem aquelas bolhas cheias de líquido. As principais causas do seu aparecimento estão relacionadas à baixa de imunidade, ao estresse, à exposição solar ou também por doenças que podem desencadear surtos. O tratamento inclui pomadas antivirais, medicamentos orais e aplicações de laser vermelho com terapia fotodinâmica para reduzir a frequência, acelerar a cicatrização e reduzir a dor. Além disso, manter os lábios hidratados e evitar tocar as lesões pode ajudar na prevenção da transmissão. Se você tem surtos frequentes, consulte um profissional da saúde para obter opções de tratamento eficazes. Um grande abraço.
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4: A Demon Hunters, banda de heavy metal cristã, está processando a Netflix após o sucesso do longa de animação Guerreiras do K-Pop. Motivo? Violação de marca registrada e concorrência desleal. Segundo os músicos, o nome do filme, em inglês K-Pop Demon Hunters, causou uma confusão substancial e resultou numa crise existencial para a banda.
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1: A Agência Espacial Norte-Americana NASA divulgou as primeiras imagens da cratera gerada pela colisão entre um foguete da SpaceX com a Lua, 18 metros de diâmetro e 3 metros de profundidade. O foguete da SpaceX tinha cerca de 12 metros de comprimento e 4 de largura, e pesava pouco mais de 4 toneladas. O foguete colidiu com solo lunar a mais de 8.500 quilômetros por hora.
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0: E você confere as primeiras informações do dia. Os planos de governo dos principais candidatos ao governo do Distrito Federal nas eleições de 2026 apresentam propostas para a segurança pública. Passam pelo reforço das forças policiais, ampliação do uso de tecnologia, melhoria das investigações e criação de mecanismos para impedir a atuação de organizações criminosas dentro e fora do presídio. Embora os documentos tenham estratégias diferentes, o combate ao crime organizado aparece associado principalmente ao uso de inteligência, integração entre órgãos públicos e ao enfrentamento das estruturas financeiras das facções. Voltamos em instantes com mais um bloco de notícias.
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0: Segundo a imprensa esportiva britânica, o atacante brasileiro Savinho possivelmente vai jogar no Tottenham e a negociação pode chegar a 100 milhões de euros, tornando-se então a maior venda da história do Manchester City. O Tottenham está de olho no brasileiro desde a última temporada.
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0: 12:20.
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0: 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A partir de 2027, após as eleições deste ano, a composição do Senado Federal pode passar por uma mudança significativa. O levantamento do Departamento Intersindical de Assessoria Parlamentar aponta que até 44 das 54 cadeiras em disputa da casa podem ser ocupadas por novos parlamentares. Por outro lado, a Câmara dos Deputados tende a ter uma renovação menor, com 438 dos 503 atuais parlamentares como candidatos à reeleição. Voltamos em instantes com mais um bloco de notícias.
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1: Olá, sou a professora Paola da Futuro Idiomas e hoje vou contar algumas curiosidades sobre a Inglaterra. A Inglaterra tem uma das monarquias mais antigas do mundo, com mais de 1000 anos de tradição. Os ingleses bebem cerca de 100 milhões de xícaras de chá por dia. É praticamente um ritual nacional. Lá, dirige-se pelo lado esquerdo da rua e o volante fica à direita do carro. Existem mais de 4 mil castelos espalhados pelo país, muitos ainda abertos para a visitação. Dizem que na Inglaterra você vive as 4 estações em um só dia. O clima é imprevisível e chove frequentemente.
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2: Miguel Ángel Gil, CEO do Atlético de Madrid, garantiu: Julian Álvarez não será negociado. Segundo o dirigente, vamos ajudar Julian e continuar cuidando dele para que possa nos dar todo o seu potencial. Precisamos dele para seguir competindo entre os grandes da Europa. Barcelona e Arsenal fizeram propostas pelo jogador.
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2: Segundo a imprensa britânica, o brasileiro Bruno Guimarães sofreu uma lesão e não poderá jogar por algumas semanas. Ou seja, ele vai desfalcar o Arsenal no início da temporada 2026-2027 da Premier League.

0: Lembrando que o volante brasileiro foi contratado por 75 milhões de libras. Um contrato de 4 anos.
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0: 3:59.
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2: 4 e 12. 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

0: 4:24. 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
1: A JAXA, agência de exploração aeroespacial japonesa, anunciou que vai lançar no dia 20 de outubro uma sonda para recolher e trazer amostras de uma das luas de Marte. Essa sonda foi desenvolvida em colaboração com a agência norte-americana NASA e agências europeias. A sonda vai orbitar Marte por 3 anos e tentar aterrissar em Phobos. O objetivo é recolher pelo menos 10 gramas de material da superfície da lua marciana.
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1: 4:37. 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

0: 4:43.
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0: 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Quem mora em condomínio e costuma pedir comida, produtos de mercado ou pequenas encomendas precisa ficar atento a uma nova regra em Belo Horizonte. A partir de agora, o entregador de aplicativo não pode ser obrigado a entrar no condomínio para levar o pedido até o apartamento. A discussão que motivou a nova lei já é antiga. Muitos entregadores relatam já terem sido agredidos fisicamente e verbalmente após negar nos prédios e subir até os apartamentos para deixar as encomendas. Voltamos em instantes com o último bloco de notícias.
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1: De acordo com o chinês Wang Xingjin, fundador da Unitree, maior empresa de robótica da China, os robôs humanoides alcançarão o momento ChatGPT entre 2 a 10 anos. Segundo Wang, o principal obstáculo ainda é a capacidade limitada de generalização da inteligência incorporada. E a Unitree está concentrada na melhoria da capacidade dos robôs para realizarem tarefas reais em lares e indústria.
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FM, 29 para as 6.

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4: A DEA, Administração de Combate às Drogas dos Estados Unidos, entrou para investigação sobre a morte precoce da atriz Hayden Panettiere. Ela faleceu no último dia 16 aos 36 anos. A suspeita de uma overdose acidental. Hayden sofreu uma parada cardíaca. O resultado dos testes toxicológicos sairão nas próximas semanas.
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0: Olá, amigos e amigas, eu sou o Vitor, o Menino, e é com muita alegria que estaremos começando aqui mais um episódio do Café com Espiritismo.
1: Estamos estudando o livro Encontro Marcado, de Emmanuel, obra psicografada por Francisco Cândido Xavier, lição de número 42, Aflição Vazia. E falávamos até então sobre o sofrimento que às vezes a gente passa, não por, né, ordem de objetivos maiores, mas por causa das nossas invigilâncias, dos nossos descuidos íntimos, que a gente chega a um grau de perturbação, de padecimento, que, né, a gente observa ali um certo desaproveitamento nosso, né, que parte desse descuido nosso em relação à vida e a esse equilíbrio interior com que nós somos chamados. E quando a gente pensa sobre esses desequilíbrios, a gente precisa considerar que não só nós somos afetados, mas igualmente as pessoas que nos cercam. Muita gente que convive conosco, pode ser afetada pela forma que a gente se coloca nas situações, pela maneira que às vezes a gente se porta. E aí, né, às vezes os outros vão ficando um pouquinho com dificuldades de lidar com a gente, porque a gente passa a ser, às vezes, tão impulsivo, né, tão desconectado da realidade das coisas, que a gente atua assim, causando uma certa desordem. E aí, né, às vezes alguém pode reclamar de nós, às vezes o outro pode, né, chamar a atenção, mas você é ansioso demais, e aí às vezes pode criar alguns climas desagradáveis. Por quê? Né? A nossa forma de agir, a maneira que a gente está lidando, e o ansioso, como ele não sabe ser preciso, assertivo na maioria das vezes, ele tende então a esbarrar no espaço dos outros. É aquela pessoa que sai trombando em todo mundo, por causa que ela não tem estabilidade. Então, ela, né, tenta caminhar, como não tem equilíbrio, não tem nada, vai esbarrando e vai prejudicando, vai muitas vezes criando aí situações e contextos complicadíssimos. E Emmanuel começa a mensagem assim: ante as dificuldades do cotidiano, exerçamos a paciência, não apenas em auxílio aos outros, mas igualmente a favor de nós mesmos. Olha que interessante. Às vezes, né, a gente pensa assim: não, então vou procurar ajuda, vou tentar melhorar por causa que os outros estão falando, porque de certa forma estão impactando a vida dos outros. Só que exercer a paciência, encontrar a ordem dentro de nós, não é uma coisa que a gente vai ajudar somente os outros, né? Emmanuel continua: desejamos referir-nos sobretudo ao sofrimento inútil da tensão mental que nos inclina à enfermidade e nos aniquila valiosas oportunidades de serviço. No passado, no presente, instrutores do espírito e médicos do corpo combatem a ansiedade como sendo um dos piores corrosivos da alma. De nossa parte, é justo colaboremos com eles a benefício próprio, imunizando-nos contra essa nuvem de imaginação que nos atormenta sem proveito, ameaçando-nos a organização emotiva. Então aqui Emmanuel está considerando o quão valioso é essa busca por a gente encontrar um caminho para melhorar a situação. Não só os médicos, né, os psicólogos avaliam o quadro aí, orientando-nos para que a gente possa rever o que a gente pode fazer, mas igualmente, sobretudo, os instrutores espirituais, que a cada vez mais acodem-nos para a necessidade da gente avaliar a nossa condição interior, não só porque vai beneficiar os outros, mas sobretudo, né, porque é o restabelecimento de um coração e uma alma que se melhora, né, os prejuízos que ela estava causando, né, em se renovando, em se melhorando.

0: começa também a beneficiar os outros. Então, há um efeito em cadeia quando algum coração começa a se atentar, né, a esse estado interior. Emmanuel deixa bem claro aqui que há uma colaboração mútua entre encarnados e desencarnados, entre os dois mundos da vida, para a gente prestar atenção no nosso mundo interior. Porque é o grande espaço de trabalho que a gente tem, é a nossa intimidade. Em outras palavras, Deus, ele deu um pedacinho de terra chamado mundo interior para a gente trabalhar, para a gente cultivar, para a gente ser abundante. Mas pelo projeto que muitas vezes a gente tem aderido, né, esse espaço interior, ele se tem transformado num caos, porque aí o mato toma conta, erva daninha, e a gente não cuida, e o solo vai ficando difícil, vai enchendo de pedra às vezes, pela nossa desorganização. E nós precisamos dar conta desse cantinho. Deus não pede para a gente cuidar do universo como um todo. Vamos dizer assim, olha, está nas suas mãos o controle de tudo. Não, ele não pede isso da nossa parte. Pede para a gente ficar atento, porque a parte que nos cabe, né? Daí surgir, né, a questão, nós somos administradores, né, dos recursos que estão à nossa volta. Mas a nossa verdadeira propriedade é o nosso mundo interior, que a gente às vezes está meio descuidado. E que aqui a gente precisa considerar. Não falta alerta, não falta a gente falando que o melhor caminho é a gente começar a cuidar das coisas a partir da nossa intimidade, do nosso coração.
1: Agradecemos vocês pela atenção carinhosa. Deus os abençoe e até o próximo episódio.
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2: Bom dia, 6h15, uma ótima segunda-feira, temperatura 1 grau, frio nesta manhã, nos últimos dias, né? Tem sido bastante frio ao amanhecer e hoje não muda, também com bastante frio. Nós vamos seguir com a programação nesta manhã, desejo a você uma ótima segunda-feira. Hoje é dia 24 de agosto, né? Já estamos finalizando também esse mês de agosto, que é o mês de agosto, é um mês longo, tem 31 dias, 5 segunda-feiras, né? Semana que vem também temos, mas já estamos na reta final. Lula diz que o seu filho errou, vai ser punido. Fora de casa, o Grêmio perde para o Bragantino com gol no último minuto. Ministro Flávio Dino anula emendas parlamentares solicitadas ou indicadas por presidentes de partido. Também destaque para Trump, que critica o Canadá após o país anunciar retaliação tarifária contra os Estados Unidos. São manchetes e informações desta manhã. Chuvas persistentes afetam a safra de trigo aqui no Rio Grande do Sul. Outras informações nesta manhã. Começo da semana será de frio e tempo firme. Chuva retorna já no meio da semana. Final de semana aí com volumes, com altos volumes previstos para o nosso estado. Já já a gente traz as informações da previsão do tempo, os outros destaques também, enfim, todas as informações nesta manhã. Nós vamos estar aí trazendo informações da cidade e da região também para você ficar informado. 6h16, bom dia, uma boa semana.
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4: 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O milho ganhou um novo motivo para subir de preço. Depois de percorrer mais de 3 mil lavouras em 7 estados norte-americanos, o ProFarmer apresentou uma estimativa muito inferior à projeção oficial para a safra americana. A diferença não é pequena, são 17 milhões de toneladas a menos do que prevê o Departamento da Agricultura dos Estados Unidos. Se essa redução for confirmada, haverá reflexos nos preços no comércio mundial e também dentro das fazendas brasileiras. O mercado da soja apresentou boas altas ao longo da semana no mercado brasileiro, tanto no físico como nos portos. Segundo os analistas, houve uma melhora na comercialização, com os produtores aproveitando a elevação das cotações, garantindo um bom crescimento dos contratos futuros, uma alta dos contratos futuros. Na Bolsa de Chicago, os contratos subiram 3% no balanço da semana. Destaque também sobre a oferta e demanda de soja. O mercado brasileiro de soja segue com exportações em ritmo acelerado, sustentadas pela forte demanda externa. A demanda está atualmente em 5 milhões de toneladas, acima do observado no mesmo período do ano passado. O mercado físico brasileiro do boi gordo registrou uma semana de preços inalterados. A dinâmica do mercado aponta para escalas de abate mais alongadas para os frigoríficos de maior porte e mais curtas para as indústrias menores. E as chuvas que atingem a safra de trigo aqui no estado prejudicam parte das lavouras. O principal produto do Brasil nos últimos anos tem uma estimativa oficial que não foi alterada, afirmou a Emater na última semana. Segundo nota emitida pela Emater, as lavouras de trigo apresentam desenvolvimento regular aqui no estado, parcialmente prejudicado pelo excesso de precipitações, pela persistência de nebulosidade e pela baixa disponibilidade de radiação solar, segundo o boletim técnico vinculado à entidade. A produção de trigo do estado foi estimada inicialmente em 2,2 milhões.

0: toneladas, que era de 36,4%. Com uma produção menor também no Paraná, outro importante estado produtor, as importações de trigo pelo Brasil devem atingir patamares próximos de 7 milhões de toneladas neste ciclo, segundo dados da Conab. Cotações para hoje: soja R$ 136 e o milho R$ 60.
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16: Bom dia, 6h47, uma ótima manhã, uma boa semana. Hoje é dia 24 de agosto, manhã de segunda-feira, temperatura na casa de 1 grau. Bastante frio nessa manhã, como foi ontem também. Dias de bastante frio. É como está aí o nosso tempo, que inicia a semana com bastante frio, e a partir de amanhã já teremos elevações da temperatura, podendo chegar ali na quinta, sexta-feira já 27, 28 graus, e depois vem a chuva, dá uma amenizada a temperatura. Então essa gangorra aí de temperatura, então é importante estar atento aí, porque a saúde, ela requer uma atenção com toda essa oscilação de temperatura. Frio, calor, depois chuva, umidade, enfim, né? É importante estar atento. Destaques dessa manhã, trazendo as informações de ontem, domingo, o que foi destaque no final de semana, a declaração do Lula, que diz que filho deve ser investigado. Felipe Medeiros, agora no Giro de Notícias, vai trazer essas e outras informações.
17: Olá, este é o Giro de Notícias. Eu sou Felipe Medeiros e você acompanha os destaques do momento. O presidente Lula defendeu a continuidade das investigações sobre o filho mais velho, Fábio Luiz Lula da Silva, o Lulinha. Em entrevista à Record, Lula afirmou que ninguém está acima da lei e que se houver irregularidades, o filho terá que responder. Lulinha é investigado em 3 inquéritos que apuram suspeitas de tráfico de influência e corrupção. O ministro Flávio Dino, do Supremo Tribunal Federal, determinou que indicações de emendas parlamentares feitas por presidentes de partidos e ex-parlamentares sejam consideradas nulas. A Câmara e o Senado precisam comunicar imediatamente aos órgãos responsáveis pelo processamento das emendas em andamento. O descumprimento poderá gerar responsabilização. Uma aposta simples de Blumenau, em Santa Catarina, acertou as 6 dezenas do concurso da Mega Sena e levou mais de 57 milhões de reais. Outras 76 apostas acertaram 5 números e vão receber pouco mais de 34 mil reais cada. O próximo sorteio será na terça-feira, com prêmio estimado em 3 milhões e meio de reais. O brasileiro Alisson dos Santos, o Pio, venceu os 400 metros com barreira na etapa da Liga Diamante, na Polônia. Ele marcou 46 segundos e 43 centésimos, o melhor tempo do mundo na temporada. Outro brasileiro, Matheus Lima, terminou em terceiro lugar com a melhor marca.

0: marca pessoal. 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Uma iniciativa da ANEEL, coordenada pelo Instituto Abrade e realizada por 48 distribuidoras de energia elétrica. O Giro de Notícias é uma produção da Agência Rádio Web. Texto e apresentação, Felipe Medeiros.
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5: Bom dia. A mensagem do dia de hoje nos fala assim: ninguém é igual. São as nossas diferenças que nos tornam seres únicos e especiais. Julgar os outros reflete sua falta de autoaceitação.

perdoar pessoas aumenta o seu amor por si mesmo. Desperte para quem você é, para a sua verdadeira essência e as verdades da sua existência. Use o seu poder.

procure descobrir o seu caminho de vida. Ninguém é responsável pelo nosso destino a não ser nós mesmos. E a mentalização de hoje é assim.

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3: Olá a todos que nos acompanham aqui na Rádio Vox FM. Programa seu dia comigo, meteorologista Kátia Braga. O frio continua, temperatura de 2 graus nessa manhã em Nova Bassano e região. Tem chance de geada, em alguns lugares até geada ampla. O sol vai predominar e à tarde 16 graus. Temperatura um pouco melhorzinha, dá para aguentar. 5, 6 graus a temperatura à noite. Aí na madrugada, a temperatura volta a cair. A terça-feira vai ser de sol, pela manhã um pouquinho mais de nebulosidade. 4 graus no início do dia, à tarde 21 graus. Veja que a temperatura vai aumentando aos poucos, sobretudo à tarde. Olha, essa terça-feira vai ser sem vento, assim como a segunda. A quarta-feira vai ser de sol também, pouquíssima nebulosidade, céu azul, 9 a 25 graus. A partir da noite da quinta-feira, da quarta-feira, tem vento e a quinta-feira vai ser de vento moderado e com rajadas. Tem até uma chuvinha à tarde de quinta. Bom, já adiantei bastante, te desejo excelente e abençoado dia. Saudações meteorológicas.
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7: Resultados dos jogos sorteados no sábado. Trazendo os resultados da Loto Fácil. Concurso 3.769, que acumulou números sorteados 1, 2, 3, 4, 5, 9, 10, 11, 15, 16, 17, 21, 23, 24 e 25. 12 milhões, estimativa de prêmio para o próximo concurso. Seguindo com os resultados do final de semana, da Mais Milionária, concurso 383, números sorteados 3, 4, 16, 18, 39 e 45. Trevos 1 e 3, estimativa de prêmio para o próximo concurso 87 milhões. Mega Sena, concurso 3.048, números sorteados 2, 6, 27, 39, 44 e 50. Teve um ganhador que levou mais de 57 milhões. Estimativa para o próximo concurso é de 3 milhões e meio. Também teve Dia da Sorte, concurso 1.279 que acumulou. Números sorteados 1, 3, 4, 14, 15, 30 e 31. Mês da Sorte, janeiro, 800 mil. Estimativa de prêmio para o próximo concurso. E teve também a Quina, com o concurso de número 7.099 sorteado no final de semana, que acumulou números sorteados 27, 33, 35, 42 e 59. 1,5 milhão é estimativa de prêmio para o próximo concurso. Time Mania, concurso 2.432, números sorteados 13, 43, 45, 60, 64, 72 e 78. Time do Coração, Vitória, 10 milhões estimativa de prêmio para o próximo concurso. Hoje à noite, segunda-feira, tem sorteios que ocorrerão 21 horas, Dia da Sorte, Dupla Sena, Loto Fácil, Lotomania, Quina e Super 7. Serão os jogos sorteados então hoje à noite, 21 horas. E os resultados que passamos, eles foram sorteados ontem, domingo, às 11 horas da manhã. Os sorteios acontecem então nos domingos, agora às 11 horas. Sorteios também nos domingos. E amanhã nós vamos conferir os resultados dos jogos que serão sorteados hoje à noite. Bom dia, agora 7h20, temperatura baixa nessa manhã, bastante frio nesse final de semana, como um todo, 2 graus a temperatura neste início de semana. E vamos aproveitar hoje, amanhã até quarta, tempo firme, depois a partir de quinta teremos aí uma sequência de dias chuvosos. Na quinta, sexta, sábado, domingo, até segunda-feira, que mostra, né, acumulados e precipitações aí com chuva nos próximos, a partir da metade da semana. Então aproveitar o restante dos outros dias aí, hoje, amanhã, até quarta, contem com tempo firme. Depois a instabilidade persiste por alguns dias aqui no estado. Empresas contribuintes do Simples devem regularizar divergência de ICMS aqui no Rio Grande do Sul. Também destaque para os golpes que usam os programas Minha Casa Minha Vida e Desenrola para roubar dinheiro. Então, atento sempre aos golpes que persistem, sempre se atualizando, sempre trazendo, pegando essas situações do dia a dia para ludibriar as pessoas aí e pegar o dinheiro. Então, sempre atentos. São os destaques dessa manhã, logo mais a gente vai atualizando outras informações. Bom dia, hoje segunda-feira, 24 de agosto.
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3: Vem aí o Campeonato de Futsal 2026, monte sua equipe, participe, retire sua ficha de inscrição na Prefeitura Municipal com Gilmar até 4 de setembro. Não fique de fora, monte seu time e participe da disputa. A Secretaria Municipal de Saúde informa que está sendo realizada a campanha de multivacinação até 1º de setembro. Público-alvo é do nascimento até menores de 15 anos. É necessário levar caderneta de vacinação. Procure a sua ESF de referência. A Emater Ascar de Nova Bassano informa que já está em andamento a campanha de mudas de batata. 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Faça seu pedido quanto antes e aproveite essa oportunidade. 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Prazo é até 1º de setembro. A Caritas está precisando de arrecadações de roupas masculinas em bom estado para atender as necessidades de quem mais precisa. As doações podem ser entregues na sala do Caritas, no Nazaré. Caso não seja dia de atendimento, você pode deixar sua doação na Secretaria Paroquial. Doe roupas, compartilhe solidariedade e ajude a aquecer quem precisa. 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Profissionais com 50 anos ou mais também são muito bem-vindos. 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A JBS está com novas oportunidades de trabalho aqui em Nova Bassano. São duas vagas na fábrica de rações, operador de painel e assistente de laboratório para ambas. É necessário ter ensino médio completo e disponibilidade de horário. Oportunidades que tem benefícios como restaurante na unidade, plano de saúde, seguro de vida, participação nos resultados, kit assiduidade, entre outros. Quer fazer parte da JBS? Então, mande seu currículo pelo WhatsApp 999-30-2543. JBS oportunidades para quem quer alimentar o futuro. Também tem vaga na Stockmans, de montador, ajustador de ferramentas e matrizes. Funções: efetuar a interpretação de desenhos mecânicos, efetuar

0: separação de peças para montagem, efetuar a montagem e ajuste de dispositivos ou equipamentos, efetuar a instalação, manutenção e treinamento de equipamentos e ou dispositivos em clientes. Salário inicial a combinar, envie o currículo para rh@stockmans.ind.br ou pelo WhatsApp 99707-7961, 99707-7961, ou passa diretamente na empresa no Distrito Industrial em Nova Prata. O restaurante Zaus informa que está aceitando reservas para a Eucaristia, Crisma e Formatura do Colbachini. 21-20-52-11 e 991-40-24-28 são os fones de contato. E também quem tiver interesse em fazer curso de dança vai ter uma nova turma em setembro na comunidade de Santo Antônio. 996-14-7663. Foi perdido um óculos de grau azul no centro da cidade. Caso alguém encontre, entre em contato aqui com a rádio. Agora 7h36. Uma família precisa da doação de uma geladeira. Entre em contato com a rádio se você puder contribuir. Temperatura 3 graus, sol aparecendo na manhã desta segunda-feira, 24 de agosto. Bom dia, boa semana.
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9: 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Só aparecendo nessa manhã, 3 graus agora a temperatura nesta segunda-feira.
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9: Estou aqui com o Gabriel para trazer as primeiras informações da manhã. Bom dia, Gabriel.
10: Bom dia, Marcos. Bom dia aos nossos ouvintes. Uma ótima semana e segunda-feira para todos nós. Temos aí informações do trânsito. Um homem de 53 anos morreu após uma colisão frontal entre dois veículos na madrugada deste último domingo, no quilômetro 166 da BR-470 em Vila Flores, aqui na Serra Gaúcha. A vítima foi identificada como Jair Minusso. De acordo com as informações preliminares da Polícia Rodoviária Federal, o acidente ocorreu por volta das 2 horas da madrugada e envolveu um VW Gol com placas de Nova Prata e uma Chevrolet Spin emplacada em Veranópolis. O condutor do Gol, Jair Minusso, não resistiu aos ferimentos e morreu no local. A motorista da Spin sofreu ferimentos graves e foi socorrida pelas equipes de emergência, sendo encaminhada para atendimento médico. Na ocasião, a Polícia Rodoviária Federal realizou o atendimento da ocorrência e os procedimentos necessários no local. As circunstâncias da colisão ainda serão investigadas pelas autoridades responsáveis, então, informações do trânsito nesta manhã. Também temos aqui informações da segurança. Tivemos um final de semana bastante movimentado no que diz respeito à segurança pública. Um jovem de 18 anos foi preso por tráfico de drogas na tarde deste último domingo em Paraí. Durante a ação foram apreendidas 65 porções de cocaína, totalizando 212 gramas, além de 3 balanças de precisão, um aparelho celular e materiais utilizados para o fracionamento e a embalagem da droga. O jovem foi preso e conduzido à delegacia de polícia para o registro da ocorrência. Após os procedimentos legais, ele foi encaminhado ao presídio estadual de Guaporé, onde permanece à disposição da justiça. Um caso também agora envolvendo Nova Prata e que deixou, digamos assim, a população bastante abalada, foi o feminicídio ocorrido então na cidade de Nova Prata, no bairro Basalto. Uma ocorrência de feminicídio foi registrada na tarde de

0: no último domingo no bairro Basalto, em Nova Prata. A Brigada Militar foi acionada por populares para atender o caso. Conforme as informações preliminares, uma mulher faleceu no local. O homem, apontado como envolvido na ocorrência, também morreu posteriormente. Equipes da Brigada Militar estiveram no local, juntamente com profissionais do Serviço de Atendimento Móvel de Urgência, o SAMU, e demais autoridades competentes. As circunstâncias e a dinâmica do fato serão investigadas pelos órgãos responsáveis. A área foi isolada e preservada para a realização dos procedimentos necessários e demais encaminhamentos relacionados à ocorrência. Então, esse caso bastante impactante ocorrido em Nova Prata. Também em Marau tivemos aí um fato que da segurança pública. A Brigada Militar prendeu na noite da última quinta-feira um homem de 55 anos suspeito de envolvimento em uma tentativa de feminicídio registrada no dia 18 de agosto, em Marau. A prisão ocorreu na comunidade de São Caetano, no município de Gentil. Então, algumas informações referentes à segurança pública e também ao trânsito nesta manhã.
1: Tem mais um destaque aqui que chegou agora, Gabriel, da Secretaria Municipal de Obras e Viação, aqui de Nova Bassano, que nesta segunda-feira, dia 24, estará realizando a troca, já está, inclusive, iniciou às 7h30, então já começou esse trabalho, da troca da tubulação na comunidade São Valentim, linha Silva Jardim. Então, a compreensão de todos que trafegam neste local, então essa troca de tubulação na manhã desta segunda-feira na comunidade São Valentim, na linha Silva Jardim. Mais algum destaque, Gabriel?
0: Vamos com o esporte agora, Marcos, vamos então. Lá.
1: Aconteceu melhor não. Não, mas vai.
0: Aconteceu os jogos então no final de semana. Poderia ter sido até pior, né, pra dupla Grenal, em termos de resultados paralelos, mas os demais adversários também contribuíram para um melhor posicionamento na tabela dos dois no Brasileirão. 24ª rodada do Campeonato Brasileiro, então tivemos aí Fluminense 2, Remo 1, 0-0 entre Inter e Atlético Mineiro, Cruzeiro 2, Flamengo 1, Palmeiras 4, Vasco 1, Bragantino 1, Grêmio 0, Vitória 0, Bahia 2, Santos e Mirassol empatados em 1-1, Chapecoense 1, São Paulo 0, Curitiba 2, Corinthians 1, e para fechar a rodada hoje, então temos às 20 horas, Botafogo e Atlético Paranaense. A rodada termina com Palmeiras na liderança, e o Inter e o Grêmio ocupam a 15ª e a 16ª posição, com 25 pontos. O Grêmio tem um jogo a menos, ainda não enfrentou a equipe do Botafogo, jogou atrasado por conta do calendário da Copa Sul-Americana ainda, em virtude da competição. Então tem Botafogo e Grêmio ainda no estádio do Nilton Santos, no Rio de Janeiro, então um jogo atrasado, mas a dupla Grenal começa agora a semana Grenal, olhando para a Copa do Brasil, as quartas de finais. Quinta-feira ocorre então o primeiro jogo no estádio Beira-Rio. Um futebol precário, mas que a semana Grenal deve movimentar com certeza o bastidor e as expectativas dos torcedores, sejam eles do Inter e também do Grêmio.
1: Muito bom. Algo mais, Gabi, sobre o esporte local?
0: Isso, nós tivemos também agora a derrota do Veranópolis na divisão de acesso, a primeira derrota na competição, perdeu para a equipe do Santa Cruz em casa por 3-0. E o Passo Fundo é o líder agora com 15 pontos, mesmo com a derrota, o Veranópolis faz uma boa competição, uma boa trajetória até o momento, tem 14 pontos na segunda colocação. E na sexta-feira tivemos os jogos das finais aqui do futsal sorteado de Nova Bassano, o campeonato aqui de Nova Bassano. União VK foi campeão, venceu a equipe do Goleadas Mentais na final, estava perdendo por 4-2 até os minutos finais, conseguiu empatar, levou a prorrogação, e aí na prorrogação venceu por 5-4, aliás 5-3, a equipe do Goleadas Mentais. E na terceira colocação, que foi disputa pelo terceiro lugar, a equipe do Milan venceu o Cunhaque por 5-4. Então, União VK campeão, primeiro lugar, Goleadas Mentais segunda colocação, o Milan terceiro e o Cunhaque quarto lugar. Então, o sorteado, né, o campeonato sorteado do futsal em Nova Bassano, sexta-feira foi o desfecho final.
1: Muito bom. São essas informações, Gabi?
0: São essas, Marcos.
1: Muito bom, obrigado pelas informações. Agora são 7h55, logo mais.

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0: Nessa manhã aqui na Vox, nós vamos trazer vários conteúdos importantes para que você tenha um entendimento sobre consórcio, campanha, cooperar é ganhar e o dia C. Nós vamos falar com a Angélica, com a Patrícia e com o Matheus da Cressol. Angélica, bom dia, bem-vinda.
1: Bom dia, Marcos. Bom dia, ouvintes da Rádio Vox.
0: Bom dia, Patrícia.
2: Bom dia, Marcos. Bom dia, ouvintes.
0: Matheus, bom dia, tudo bem?
3: Bom dia, Marcos, tudo certo? Bom dia também para todos que estão acompanhando.
0: Patrícia, eu vou começar contigo sobre consórcios. Fala para nós dessa ação da Cressol sobre os consórcios, essa oportunidade única para quem quer fazer o seu planejamento de aquisição, né? Fazer esse planejamento, porque o consórcio tem essa característica, né? De ser uma forma programada, uma forma mais tranquila de aquisição de bens. Fala para nós.
2: Marcos, então, primeiramente, né, a gente quer falar que a sorte está na agência da Nova Bassan, né? Nós fomos muito felizes, né? Agora no mês de julho, a gente teve 5 contemplações no mês de julho. Nossa. Depois o Matheus vai falar sobre também a Cooperar é Ganhar, que agosto também foi sorte lá na nossa agência, né? Claro, não terminamos ainda o mês de agosto, então também podem sair contemplados agora nesse próximo mês, né? Mas a gente fica muito feliz, porque a gente sabe que o consórcio, ele é uma forma planejada da gente conquistar os nossos sonhos, né? Eu sou a prova viva disso, eu fiz a minha troca de veículo através do consórcio e a Cressol, ela tem taxas muito bacanas, né? 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E como você falou, né, Marcos, o consórcio, ele é planejamento. 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Então, para a pessoa que ela tem um perfil de planejamento, investimento, que quer alavancar, né, financeiramente, o consórcio, ele é a ferramenta ideal para isso. E então a gente quer fazer esse convite, né, para que associados e não associados passem na agência, conversar com a gente, aproveitar. A gente está com uma campanha interna também na nossa agência, que é Estoure o Balão. Então, não só para o consórcio, mas também para outros produtos. Fazendo a carta do consórcio, a pessoa já estoura o balão, ela ganha um brinde, né? 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
0: Além do mais, o resultado, né? Isso comprova realmente que a ferramenta, ela funciona, porque o número de contemplados quer dizer que a estratégia está bem organizada,
2: isso,
0: né, Patrícia?
2: Aí. Isso.
0: Mas, Matheus, já que a sorte não está só no consórcio, mas também nessa grande campanha que é cooperar é ganhar, então fala também dessa boa notícia para que as pessoas também se sintam motivadas a estar participando, porque a campanha ainda não acabou, né?
3: Pois é, Marcos, então, que nem a Paty falou, a gente foi muito feliz também nesse mês. A gente teve 2 sorteados da campanha Cooperar a Ganhar, que tiveram o prêmio de R$3.000 mensais, né? E também reforçar pra galera que até dia 31 de agosto agora, a gente tá concorrendo ao prêmio de R$100.000, que vai ser um prêmio somente da Cressol Planalto Serra Sul. Então, as chances de ganhar, para quem é nosso associado ou para quem ainda não é, dá tempo de passar lá para concorrer esses R$100.000 aí no final do mês.
0: Matheus, como faz para participar da campanha?
3: Então, para participar da campanha é bem facinho. Chega lá com nós, vamos tomar um cafezinho e a gente alinha ali as melhores taxas para aplicação em RDC, LCA, capital social e poupança.
0: Excelente, então é fácil. E a campanha vai até quando, Matheus?
3: A campanha para participar desse sorteio de R$100.000 até 31, mas a campanha vai até o final do ano, que daí a gente tem os 3 prêmios de R$1.000.000.
0: Então tem tempo para participar, muito tempo também, mas é bom não deixar, porque a gente vai deixando, o tempo vai passando rápido, quando vê tá no final, e você perde a oportunidade de ser milionário.

0: Fala sobre o Dia C. O Dia C, que é um movimento, né, que ele busca falar sobre a importância de cooperar. Fala um pouquinho para nós, que todo ano é celebrado e, enfim, são muitas as ações que ocorrem. É importante sempre celebrar o cooperativismo. Fala para nós.
1: Isso aí. Hoje eu quero então falar um pouquinho sobre a nossa campanha de arrecadação de alimentos não perecíveis, que faz parte do Dia C, Dia de Cooperar. O Dia C é uma iniciativa que mostra a força do cooperativismo, né? É uma ação que a gente faz então todo ano que ajuda e que faz parte, então, ajuda a comunidade no geral. Esse ano, então, a gente está com a arrecadação de alimentos não perecíveis que depois serão destinados e entregues para a PAI de Nova Bassano.
0: Ótimo.
1: E sexta-feira passada a gente esteve lá com eles. Foi um dia muito divertido, muito alegre, foi um dia para eles. Então teve muitas brincadeiras, muitas atividades e agora então a gente continua com essa arrecadação de alimentos não perecíveis. Essa arrecadação vai até o dia 28, então até sexta-feira desta semana. E a gente convida todos os nossos associados, toda a comunidade bassanense, na verdade, né, para participar dessa campanha. Então é só vir até a Cressol, aqui de Nova Bassano, que a gente estará recebendo esses alimentos para depois destinar então à PAI de Nova Bassano.
0: Excelente, então essa ação até esta sexta-feira, dia 28, você deixa a sua doação ali na agência. Ok, Angélica? Obrigado, Patrícia, Matheus, pelas informações. E nas redes sociais você confere esse conteúdo, inclusive pode compartilhar, para que você possa fazer chegar essas opções para mais pessoas, porque são ações importantes do consórcio, da campanha Cooperar é Ganhar e também do Dia C, onde é uma iniciativa também de colaborar com o próximo. 8:13, bom dia. 98.3.

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1: Olá a todos que nos acompanham aqui na Rádio Vox FM. Programa seu dia comigo, meteorologista Kátia Braga. O frio continua, temperatura de 2 graus nessa manhã em Nova Bassano e região. Tem chance de geada, em alguns lugares até geada ampla. O sol vai predominar e à tarde 16 graus. Temperatura um pouco melhorzinha, dá para aguentar. 5, 6 graus a temperatura à noite. Aí na madrugada, a temperatura volta a cair. A terça-feira vai ser de sol, pela manhã um pouquinho mais de nebulosidade. 4 graus no início do dia, à tarde 21 graus. Veja que a temperatura vai aumentando aos poucos, sobretudo à tarde. Olha, essa terça-feira vai ser sem vento, assim como a segunda. A quarta-feira vai ser de sol também, pouquíssima nebulosidade, céu azul, 9 a 25 graus. A partir da noite da quinta-feira, da quarta-feira, tem vento e a quinta-feira vai ser de vento moderado e com rajadas. Tem até uma chuvinha à tarde de quinta. Bom, já adiantei bastante, te desejo excelente e abençoado dia. Saudações meteorológicas.
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6: Segunda-feira, 24 de agosto de 2026. Este é o Giro de Notícias. Eu sou Norberto Notari e você acompanha os destaques do momento. Um acidente envolvendo um ônibus e um caminhão deixou mortos e feridos e interditou totalmente a BR-040 no sentido de Belo Horizonte, entre Esmeraldas e Sete Lagoas, região metropolitana da capital mineira, nesta segunda. Segundo a Polícia Rodoviária Federal, os dois veículos pegaram fogo após a ocorrência. Os micro e pequenos empresários enquadrados no Simples Nacional terão entre os dias 1 e 30 de setembro para escolher como irão recolher o imposto sobre bens e serviços e a contribuição sobre bens e serviços. A decisão é uma das mudanças para o sistema tributário de 2027. O presidente Lula defendeu a continuidade das investigações sobre o filho mais velho dele, Fábio Luiz Lula da Silva, o Lulinha. Em entrevista à TV Record, o presidente afirmou que ninguém está acima da lei e que se houver irregularidades, o filho terá que responder. Lulinha é investigado em 3 inquéritos que apuram suspeitas de tráfico de influência e corrupção. Ministro Flávio Dino, do Supremo Tribunal Federal, determinou que indicações de emendas parlamentares feitas por presidentes de partidos e ex-parlamentares sejam consideradas nulas. A Câmara e o Senado precisam comunicar imediatamente aos órgãos responsáveis pelo processamento das emendas em andamento. O descumprimento poderá gerar responsabilização. Os Estados Unidos atacaram neste domingo uma suposta embarcação de tráfico de drogas no Pacífico Oriental, o que seria a primeira ofensiva deste tipo em mais de 2 meses. A informação foi confirmada hoje pelas Forças Armadas do país. 2 pessoas morreram. Palmeiras goleou o Vasco por 4-1 pela 24ª rodada do Brasileirão, se garantindo a liderança. São Paulo perdeu para a Chapecoense por 1-0 e o Corinthians foi derrotado pelo Curitiba 2-1. O Bragantino passou pelo Grêmio 1-0 e o Bahia levou a melhor no clássico contra o Vitória 2-0. Santos e Mirassol ficaram no empate por 1-1. O Giro de Notícias é uma produção da Agência Rádio Web.
7: 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Daniela Franco.
8: Paris, 24 de agosto de 2026. Essas são as principais notícias desta segunda-feira. A Ucrânia acolhe hoje uma reunião da chamada Coalizão dos Voluntários, formada pelos principais aliados de Kiev na Europa, mesmo dia em que o país celebra 35 anos de sua independência. O encontro ocorre em um momento em que a Rússia intensifica bombardeios com mísseis balísticos contra o território ucraniano, aumentando vertiginosamente a quantidade de vítimas civis. No sábado, o presidente francês Emmanuel Macron se comprometeu a enviar interceptores à Ucrânia. Já o premier britânico Andy Burnham deve dar seu sinal verde para que o Reino Unido divulgue informações classificadas para ajudar Kiev e Paris a implementarem a fabricação do míssil de cruzeiro franco-britânico Scalp de longo alcance. Nessa manhã, a União Europeia também anunciou o desbloqueio de uma nova parcela de mais de 6 bilhões de euros de ajuda à Ucrânia.

agência marítima britânica UKMTO indicou que um navio petroleiro pegou fogo hoje após ter sido atingido por um projétil desconhecido no Mar Vermelho, perto do litoral saudita. Segundo o comunicado, não houve vítimas e nenhum impacto ambiental foi registrado. Já a empresa de rastreamento marítimo Kapler anunciou que o número de navios que atravessaram o Estreito de Hormuz durante o fim de semana permaneceu abaixo de 20, muito abaixo das cerca de 140 embarcações que atravessaram a região por dia antes da guerra entre Irã e Estados Unidos. Washington deve detalhar hoje as novas sanções que pretende aplicar em retaliação ao bloqueio de Hormuz pelo Irã. O Ministério Iraniano das Relações Exteriores advertiu nessa manhã que haverá consequências aos países que aderirem à campanha de pressão econômica dos Estados Unidos. Aqui na França, o príncipe herdeiro saudita Mohammed bin Salman realiza seu segundo dia de visita e volta a se encontrar com o presidente francês Emmanuel Macron. Ontem, os dois assistiram juntos em Paris à final da Sports World Cup, uma competição internacional de videogames. O encontro de hoje será amplamente dedicado às crises geopolíticas e ao fortalecimento dos laços econômicos, ilustrando uma assumida aproximação entre Paris e Riad. O exército dos Estados Unidos anunciou hoje a morte de dois homens em um ataque realizado na véspera contra um barco no leste do Oceano Pacífico. Segundo o Comando Sul das Forças Armadas Americanas, a embarcação operava ao longo das rotas conhecidas de narcotráfico na região. Os Estados Unidos advertiram que a operação é uma recordação clara e contundente de seu combate aos cartéis de drogas. Rádio França Internacional, em parceria com a agência Rádio Web de Paris, Daniela Franco.

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6: Olá, muito bom dia para você que tá ligadinho no som da Vox 98.3 desta segunda-feira, dia 24 de agosto de 2026. Sou Gabriel de Mello. Vamos juntos então com o Bom Dia Vox até as 11 horas e 30 minutos desta manhã, com muitas informações, notícias e, claro, a música boa para você. Hoje, dia 24 de agosto, são 8 horas e 34 minutos, temperatura marcando 5 graus. Em Nova Bassano, manhã fria, manhã gelada de segunda-feira, mas nós vamos juntos então com muitas informações, notícias, música boa aqui na programação da Vox 98.3. 8 horas e 34 minutos, vamos começando a nossa programação com informações do dia de hoje, do dia 24 de agosto. Lembrando que tivemos bastantes acontecimentos em relação ao final de semana, muitas informações sobre a segurança pública, então fica conosco na programação com muitas notícias nesta manhã. Hoje é o dia da infância e do artista. Parabéns a você criança, parabéns aos educadores que trabalham junto com as crianças nas salas de aula, na escola aqui em Nova Bassano. E também ao artista, você cantor, você compositor, você que faz peça teatral, enfim, dia do artista hoje também é o dia da infância. O santo é Bartolomeu, a lua é crescente e o signo é virgem. Hoje é o 12º, 36º dia de 2026. Faltam 129 dias para acabar o ano. O dia 24 de agosto na história. Em 1891, Thomas Edison patenteia a câmera de cinema. Em 1947, nasce Paulo Coelho, escritor e compositor brasileiro. Em 1954, Getúlio Vargas, presidente do Brasil, comete suicídio e é sucedido por Café Filho. Em 1981, Mark Chapman é condenado a 20 anos de prisão por assassinar o músico John Lennon. Em 1995, é lançado ao público na América do Norte.

do sistema operacional Microsoft Windows 95. Em 2006, a União Astronômica Internacional redefine o termo planeta, de tal forma que Plutão é agora considerado um planeta anão. Em 2023, Arábia Saudita, Argentina, Egito, Emirados Árabes, Etiópia e Irã aderem ao grupo dos BRICS. Frase do dia de hoje: o ideal é ainda a alma de todas as realizações. Frase do Getúlio Vargas: o ideal é ainda a alma de todas as realizações. São 8:37, 8:37. A temperatura marca 5 graus em Nova Bassano e nós vamos iniciando mais uma edição do Bom Dia Vox. E para você, claro, um ótimo dia, uma ótima semana. Vamos juntos então com muitas informações, notícias aqui fresquinhas na programação da Vox, desejando a você sempre uma ótima manhã e um ótimo dia. 98.3.

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3: 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O milho ganhou um novo motivo para subir de preço depois de percorrer mais de 3 mil lavouras em 7 estados norte-americanos. O ProFarmer apresentou uma estimativa muito inferior à projeção oficial para a safra americana. A diferença não é pequena, são 17 milhões de toneladas a menos do que prevê o Departamento da Agricultura dos Estados Unidos. Se essa redução for confirmada, haverá reflexos nos preços no comércio mundial e também dentro das fazendas brasileiras. O mercado da soja apresentou boas altas ao longo da semana no mercado brasileiro, tanto no físico como nos portos. Segundo os analistas, houve uma melhora na comercialização, com os produtores aproveitando a elevação das cotações, garantindo um bom crescimento dos contratos futuros, uma alta dos contratos futuros. Na Bolsa de Chicago, os contratos subiram 3% no balanço da semana. Destaque também sobre a oferta e demanda de soja. O mercado brasileiro de soja segue com exportações em ritmo acelerado, sustentadas pela forte demanda externa. A demanda está atualmente em 5 milhões de toneladas, acima do observado no mesmo período do ano passado. O mercado físico brasileiro do boi gordo registrou uma semana de preços inalterados. A dinâmica do mercado aponta para escalas de abate mais alongadas para os frigoríficos de maior porte e mais curtas para as indústrias menores. E as chuvas que atingem a safra de trigo aqui no estado prejudicam parte das lavouras. O principal produto do Brasil nos últimos anos tem uma estimativa oficial que não foi alterada, afirmou a Emater na última semana. Segundo nota emitida pela Emater, as lavouras de trigo apresentam desenvolvimento regular aqui no estado, parcialmente prejudicado pelo excesso de precipitações, pela persistência de nebulosidade e pela baixa disponibilidade de radiação solar, segundo o boletim técnico vinculado à entidade. A produção de trigo do estado foi estimada inicialmente em 2,2 milhões de toneladas, que era de 36,4%. Com uma produção menor também no Paraná, outro importante estado produtor, as importações de trigo pelo Brasil devem atingir patamares próximos de 7 milhões de toneladas neste ciclo, segundo dados da Conab. Cotações para hoje: soja R$ 136 e o milho R$ 60.
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9: Muito bem, são 8:50. 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
0: Muito bem, estamos de volta, são 8 horas e 52 minutos, 8:52, temperatura marcando 6 graus em Nova Bassano. Muito obrigado pela sua companhia, pela sua audiência, um ótimo dia, uma excelente semana para você que nos acompanha aqui na 98.3. São 8:52, vamos com as informações agora referentes à previsão do tempo, que começa com muito frio nesta manhã de segunda-feira, uma semana começando de forma gelada, e Rio Grande do Sul segue com frio intenso e mínimas abaixo de zero nesta segunda-feira. O tempo ensolarado antecede virada no tempo com calor e chuva na metade da semana. Então, para você que está nos acompanhando, começamos a semana com muito frio e vamos terminar com bastante calor. Massa de ar seco e frio segue sobre o território gaúcho com expectativa de frio intenso. Temperatura negativa e formação de geada nesta segunda-feira. As menores marcas de temperatura irão ocorrer nos trechos de Serra do Sul e Norte do estado. A projeção é de mínimas na faixa de menos 2 a menos 5 graus nessas áreas. Na Serra Catarinense ocorrerá a menor temperatura do Brasil pelo segundo dia consecutivo, com menos 6 a menos 8 graus e geada forte. A tarde será ensolarada e a temperatura sobe gradativamente, com grande amplitude térmica no oeste e noroeste. As máximas poderão oscilar ao redor de 18 graus a 20. No leste e sul, a tarde terá aberturas de sol, porém a temperatura sobe pouco. Após uma janela de tempo seco associada a uma massa de ar frio, o tempo começa a se instabilizar na segunda metade desta semana no Rio Grande do Sul. A Metsul Meteorologia antecipa cenário sinótico complexo no final do mês, com elevado potencial para eventos muito mais expressivos de chuva e risco de tempo severo localizado. Em Nova Bassano, a temperatura então para esta segunda-feira, 24 de agosto, começa com sol entre muitas nuvens e temperaturas baixas em Nova Bassano. A previsão indica mínima de 1 grau e máxima de 15. Sem expectativa de chuva ao longo do dia. A velocidade do vento deve ficar em torno de 8 km por hora, contribuindo para a sensação de frio, especialmente durante as primeiras horas da manhã. A previsão aponta um dia de tempo seco com 0,0 milímetros de chuva, mas a presença de muitas nuvens deve marcar o céu ao longo desta segunda-feira. Previsão nesse momento, 6 graus a temperatura, chuva 6% de possibilidades nesta segunda-feira, umidade 79%, vento 5 km por hora. Para os próximos dias, teremos terça-feira 6 graus a mínima, 21 graus a máxima, na quarta 12 graus a mínima, 24 graus a máxima, e na quinta começa então o calor, 16 graus a mínima, 27 graus a máxima, e na sexta-feira, 17 graus a mínima e 29 graus a máxima. Então começamos uma semana de muito frio e terminamos ela com muito calor. São 8 horas e 55 minutos, 8:55. Nós seguimos agora a programação da Vox, sempre mais uma vez desejando a você uma excelente semana e um ótimo dia.
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2: 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Usa chapinha ou fez procedimentos químicos. Então, se você fez progressiva, luzes ou pinta o cabelo, essa é a solução para recuperar os fios e deixá-lo ainda mais bonitos e saudáveis.
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3: Estamos de volta, são 9:03, 9:03. Hoje é 24 de agosto de 2026, segunda-feira, nesta manhã em Nova Bassano. Temperatura marcando nesse momento 7 graus, aumentou um grau nos últimos minutos, 7 graus marcando em Nova Bassano. Vamos com as principais manchetes agora da segurança pública nesta manhã. Tivemos muitos acontecimentos no final de semana. Um feminicídio é registrado no bairro Basalto, em Nova Prata. Uma ocorrência de feminicídio foi registrada na tarde deste último domingo no bairro Basalto, em Nova Prata. A brigada militar foi acionada por populares para atender o caso. Brigada Militar prende em Gentil suspeito de tentativa de feminicídio ocorrida em Marau. A Brigada Militar prendeu na noite da última quinta-feira um homem de 55 anos suspeito de tentativa de feminicídio registrada no dia 18 de agosto em Marau. A prisão ocorreu na comunidade de São Caetano, no município de Gentil. Homem é preso por tráfico de drogas durante a operação Cerco Fechado em Guaporé. A prisão ocorreu durante os desdobramentos da operação Cerco Fechado em Guaporé. Jovem de 18 anos é preso por tráfico de drogas em Paraí. Durante a ação foram apreendidas 65 porções de cocaína, totalizando 212 gramas, além de 3 balanças de precisão, um aparelho celular e materiais utilizados para o fracionamento e a embalagem da droga. Além disso, dupla suspeita de furtos é presa pela Polícia Rodoviária Federal durante a abordagem na BR-470 em Garibaldi. Segundo a Polícia Rodoviária Federal, a equipe recebeu informações sobre um Fiat Uno de cor vermelha que estaria sendo utilizado na prática de delitos na região. Colisão frontal na BR-470 em Vila Flores deixa homem morto e mulher gravemente ferida. Um homem de 53 anos morreu após uma colisão frontal entre dois veículos na madrugada deste último domingo, no quilômetro 166 da rodovia. A vítima foi identificada como Jair Minosso. De acordo com as informações preliminares da Polícia Rodoviária Federal, o acidente ocorreu por volta das 2 horas da madrugada e envolveu um VW Gol com placas de Nova Prata e uma Chevrolet Spin emplacada em Veranópolis. Homem de 25 anos é morto a tiros no bairro Santo Antônio, em Veranópolis. Conforme informações da Polícia Civil, dois homens vestidos com roupas pretas teriam passado de motocicleta pela vítima e efetuado disparos de arma de fogo. Além disso, incêndio em veículo e residência são registrados durante a madrugada em Veranópolis. Um dos casos ocorreu na linha Barros Cassal, onde um veículo foi atingido pelas chamas. O outro incêndio foi registrado em uma residência localizada no bairro Santo Antônio. Também temos informações aqui em Nova Bassano, informações para você sobre um comunicado da Prefeitura Municipal. A Secretaria Municipal de Obras e Viação informa que nesta segunda-feira, 24 de agosto, será realizada a troca na tubulação na comunidade São Valentim, linha Silva Jardim. Pedimos a compreensão da população que trafega neste local a partir, então, foi a partir, né?

0: nesta manhã, das 7h30 da manhã. Obras para melhorar a vida da nossa gente. Então, comunicado nesta segunda-feira, 24 de agosto, será realizado a troca da tubulação. Comunidade São Valentim, Linha Silva Jardim. São 9h07, 9h07, temperatura marcando 7 graus em Nova Prata. E nós seguimos agora com mais músicas na programação para você.
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8: Segundo um estudo da Organização de Cooperação e Desenvolvimento Econômico, mais de 1/5 da população brasileira é obeso. A obesidade está associada a déficits na função executiva que podem contribuir para a má tomada de decisão na dieta. Porém, pouco ainda se sabe sobre as associações entre excesso de peso e desenvolvimento cerebral. Este estudo procurou encontrar ligações entre peso, estrutura cerebral e função mental em crianças obesas e não obesas. Os pesquisadores descobriram que no cérebro das crianças obesas havia menos volume na região que controla as tarefas de função executiva, como capacidade de planejar, controlar impulsos e lidar com várias atividades simultaneamente. De acordo com um dos autores da pesquisa, ficou concluído que o peso da criança interfere de forma sutil em seu desempenho cognitivo.
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11: Muito bem, estamos de volta. São 9:24, 9:24. Temperatura marcando 7 graus em Nova Bassano. Aliás, agora 8 graus em Nova Bassa, no Bom Dia Vox desta segunda-feira, 24 de agosto, traz uma informação bem importante. A Escola Municipal de Ensino Fundamental Reinaldo Cherubini, localizada em Nova Prata, obteve resultados de destaque no Índice de Desenvolvimento da Educação Básica, o IDEB 2025. A Escola Reinaldo Cherubini, localizada no distrito de Retiro, alcançou média de 6,6 pontos nos anos finais do ensino fundamental, registrando a maior nota entre as escolas do município nesta etapa de ensino. Os resultados refletem o trabalho desenvolvido pelas comunidades escolares, envolvendo estudantes, professores, equipes diretivas e famílias na busca pela melhoria da aprendizagem e da qualidade da educação. O IDEB é um dos principais indicadores da educação básica brasileira e considera dados da aprovação escolar e o desempenho dos estudantes em avaliações de língua portuguesa e matemática. Os resultados de 2025 permitem acompanhar a evolução das redes de ensino e das escolas em todo o país. Então, parabéns à Escola Reinaldo Cherubini, em Nova Prata, alcançando boas notas, bons pontos no IDEB 2025. Quem também está alcançando boas colocações é aqui em Nova Bassano. A atleta Ana Luísa Joraz, de Nova Bassano, conquistou o segundo lugar no Campeonato Brasileiro de Taekwondo, realizado entre os dias 13 e 16 de agosto em Brasília, no Distrito Federal. O município também foi representado na competição pelo técnico Daniel Joraz. Durante o campeonato, Ana Luísa disputou 3 lutas e garantiu vaga na final após vencer uma das disputas por nocaute. Na decisão, a atleta venceu o primeiro round, mas acabou sendo superada nos 2 rounds seguintes, garantindo o vice-campeonato brasileiro. Com o resultado, Ana Luísa levou uma medalha para Nova Bassano e se destacou entre as competidoras da competição nacional. Agora, a atleta volta as atenções para o próximo desafio. A preparação será direcionada para a Copa do Brasil de Taekwondo, que acontece no mês de outubro em Fortaleza, no Ceará. Então, parabéns a Ana Luísa Joraz e também ao técnico Daniel Joraz, Campeonato Brasileiro de Taekwondo. Ela conquistou medalhas e trouxe, digamos, reconhecimento ao esporte.

0: Porte para Nova Bassano. São 9:27, 9:27, temperatura marcando 8 graus em Nova Bassano, e nós seguimos agora com mais músicas para você.
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0: Gustavo Mioto, senhoras e senhores.
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4: Muito bem, estamos de volta, são 9h44, estamos de volta, 9h44, temperatura marcando 8 graus em Nova Bassano. Vamos com algumas manchetes nesta manhã de segunda-feira. Rio Grande do Sul tem ao menos 18 mortes em acidentes no final de semana. Ocorrência mais recente deixou duas vítimas em Bento Gonçalves, na Serra Gaúcha. Ao menos 9 municípios do Rio Grande do Sul amanhecem com temperatura negativa. A condição ocorre por causa do avanço de uma massa de ar frio de origem polar sobre o estado. São manchetes aqui do portal GZH. Pesquisa Nexus para a presidência da República. O presidente Lula tem 46%, Flávio Bolsonaro 45% das intenções de voto no segundo turno. Com o resultado, os dois estão tecnicamente empatados. O Instituto simulou dois cenários de primeiro turno, com e sem Pablo Marçal, do PRTB. Que, inclusive, o TRE de São Paulo nega recurso e mantém Pablo Marçal inelegível até 2032. Ex-candidato à Prefeitura de São Paulo foi condenado por uso indevido dos meios de comunicação durante a eleição de 2024. Inter abre semana Grenal pressionado no Brasileirão em busca de soluções. Resultados no final de semana deixaram a equipe na 16ª colocação após 24 jogos. Clássico pela Copa do Brasil terá estreia do centroavante Tony Sanabria. Já o Grêmio mudança no discurso e multa pesada. O futuro de Luiz Castro no Grêmio está ameaçado. O técnico precisará de resultados imediatos na Copa do Brasil e Campeonato Brasileiro. Receita Federal, agora portais aqui, agora informações do portal Jornal O Sul. Receita Federal abre consulta ao último lote de restituição do imposto de renda deste ano. O lote contempla também as restituições residuais de exercícios anteriores. Aplicativo CNH do Brasil passa a mostrar passagens em pedágios com o sistema Free Flow. O sistema Free Flow permite que os veículos passem pelos pontos de cobrança de pedágio sem precisar parar em cancelas ou cabines físicas. Bola do gol de mão de Maradona na Copa do Mundo de 1986 é leiloada por 17 milhões de reais. Maradona marcou 2 gols na vitória por 2-1 da Argentina sobre a Inglaterra nas quartas de finais da Copa do Mundo de 1986. Lula diz que seu filho errou e vai ser punido. O Lulinha entrou na mira das investigações depois de revelada a sua proximidade com a lobista Roberta Luschinger. E temos mais algumas informações. Inscrições para o vestibular 2027 da UFRGS iniciam nesta segunda-feira. São ofertadas um total de 4.058 vagas em 98 cursos de graduação. Festival de Cinema de Gramado 2026. Os vencedores da 54ª edição. Este ano, o evento da Serra Gaúcha consagrou o Nosso Segredo com o melhor filme. Chuvas persistentes afetam a safra do trigo no Rio Grande do Sul. As condições climáticas reduziram a taxa de crescimento e retardaram o desenvolvimento da parte das lavouras. Material genético até sexta-feira, pontos de coleta em 26 cidades gaúchas recebem familiares de desaparecidos. Iniciativa faz parte da mobilização em todo o país. São 9:48, 9:48, temperatura marcando 8 graus em Nova Bassano. Nós estamos com mais uma edição do Bom Dia Vox desta segunda-feira, desejando sempre a você um ótimo dia e uma excelente semana.
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5: Olá a todos que nos acompanham aqui na Rádio Vox FM. Programa seu dia comigo, meteorologista Kátia Braga. O frio continua, temperatura de 2 graus nessa manhã em Nova Bassano e região. Tem chance de geada, em alguns lugares até geada ampla. O sol vai predominar e à tarde 16 graus. Temperatura um pouco melhorzinha, dá para aguentar. 5, 6 graus a temperatura à noite. Aí na madrugada, a temperatura volta a cair. A terça-feira vai ser de sol, pela manhã um pouquinho mais de nebulosidade. 4 graus no início do dia, à tarde 21 graus. Veja que a temperatura vai aumentando aos poucos, sobretudo à tarde. Olha, essa terça-feira vai ser sem vento, assim como a segunda. A quarta-feira vai ser de sol também, pouquíssima nebulosidade, céu azul, 9 a 25 graus. A partir da noite da quinta-feira, da quarta-feira, tem vento e a quinta-feira vai ser de vento moderado e com rajadas. Tem até uma chuvinha.

0: tarde de quinta. Bom, já adiantei bastante, te desejo excelente e abençoado dia. Saudações meteorológicas.
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2: Muito bem, estamos de volta, são 10:03, 10:03. Muito obrigado, Kátia, pelas informações da previsão do tempo. Nesse momento, marcando 9 graus em Nova Bassano, chuva 1%, umidade 71% e vento 6 km por hora. Hoje é 24 de agosto, segunda-feira. Mas na última sexta-feira foi realizado a final do campeonato sorteado de futsal em Nova Bassano. Campeonato sorteado de futsal em Nova Bassano. Além disso, também ocorreu a disputa pelo terceiro lugar. No primeiro jogo, buscando a terceira colocação, a equipe do Milan derrotou o time do Cunhaque por 5-4 e garantiu presença no pódio. Já na grande final, União VK chegou a estar perdendo por 4-2, empatou no finalzinho do tempo regulamentar e venceu o time do Goleadas Mentais por 5-3 na prorrogação, sagrando-se campeão do campeonato sorteado de futsal em Nova Bassano. Nesta edição, ao todo, 155 atletas participaram do desafio de formar um time sem entrosamento e duelar nas quadras. São 10:04, 10:04, temperatura marcando 9 graus em Nova Bassano. Estamos com mais uma edição do Bom Dia Vox. Agora chega as informações da música e, na sequência, o Vox 10.
3: Pessoal, tudo bem? Hoje é segunda-feira e eu tô chegando com o Info Music aqui na programação, informações do mundo da música. Eu sou a Suzy Luiz e o cantor Xande do Harmonia falou pela primeira vez sobre o casamento emocionante do primogênito. O cantor Xande falou sobre o casamento do filho, Vitor Alexandre, com a dominicana Jardeline Batista, que aconteceu no último final de semana na ilha de Bimbaras, na Bahia de Todos os Santos. Em uma publicação emocionante nas redes sociais, o cantor falou sobre a emoção de ter acompanhado esse momento tão importante na vida do filho. Vitor Alexandre e Jarline se conheceram no ensino médio, quando estudavam na mesma escola nos Estados Unidos. E a data escolhida para o casório foi justamente no dia que fizeram 7 anos de relacionamento. Eu já volto com mais Info Music nessa segunda.
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2: 10 e 5.
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0: tá bonita assim lá longe. Zezé de Camargo e Luciano.
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1: Muito bem, são 10 horas e 41 minutos. Vem aí o Campeonato Municipal de Futsal 2026. Monte a sua equipe e participe. Retire sua ficha de inscrição na Prefeitura Municipal com o Gilmar Fanton até o dia 4 de setembro. Não fique de fora, monte seu time e participe da disputa. A Secretaria Municipal da Saúde informa que está sendo realizada a campanha da multivação até o dia 1º de setembro. O público-alvo é do nascimento até menores de 15 anos. É necessário levar caderneta de vacinação? Procure a sua ESF de referência. 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

0: 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A Caritas está precisando de arrecadações de roupas masculinas em bom estado para atender às necessidades de quem mais precisa. As doações podem ser entregues aqui na Rádio Vox ou na sala da Caritas, no Nazaré. Caso não seja o dia de atendimento da Caritas, você pode deixar a sua doação na Secretaria Paroquial. Doe roupas, compartilhe solidariedade e ajude a aquecer quem mais precisa. 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Salário inicial a combinar. 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Recadinho dos apoiadores: o restaurante Zaus informa que está aceitando reservas para Eucaristia, Crisma e Formatura do Colbachini. Informações pelos fones 2120-5211 ou no 99140-2428. Quem tiver interesse em fazer curso de dança vai iniciar uma nova turma em setembro na comunidade Santo Antônio. Interessados, falar com o Gilmar Fanton através do 7663 549-9614-7663. Itens ou documentos perdidos. Foi perdido um óculos de grau azul no centro da cidade. Quem encontrou pode entregar aqui na rádio ou entrar em contato através do 99690-2325. São 10 horas e 47 minutos. Também tem uma família precisando de doação de uma geladeira. Por favor, se você sabe de alguém que possa disponibilizar, avisar o Gilmar Fanton. São 10 horas e 47 minutos, nós seguimos chegando mais da programação da Vox. Logo temos entrevista aqui na 98.3. Fique ligadinho, um ótimo dia.
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2: Olá, olá, tudo bem? Chegando a nossa receitinha de hoje, almôndega de legumes. Ingredientes: 100 gramas de farinha de rosca, 200 gramas de cenoura crua ralada, 200 gramas de chuchu cru ralado, uma cebola média picada, uma colher de sopa de salsicha picada, uma colher de margarina e um pouquinho de sal. Vou repetir os ingredientes, confere aí. 100 gramas de farinha de rosca, 200 gramas de cenoura crua ralada, 200 gramas de chuchu cru ralado, uma cebola média picada, uma colher de sopa de salsicha picada, uma colher de margarina e um pouquinho de sal. Modo de preparo.

0: Muito bem, estamos de volta, 10:58, 10:58, temperatura marcando 11 graus em Nova Bassano. Hoje, então, segunda-feira, dia 24 de agosto, e como nós avisamos no comecinho do programa, hoje, 24 de agosto, é o dia do artista, além disso, é o dia também da infância. E acho que até tem tudo a ver, né? A infância, o artista, o descobrimento do seu talento. E para nós falarmos um pouco mais sobre esse assunto de hoje, 24 de agosto, recebemos aqui no estúdio da Rádio Vox o Ayrton Primieri, artista de Nova Bassano, região, inclusive também, estava falando fora do ar, que já mostrou, digamos assim, o seu trabalho para fora do país, em Portugal. Seja bem-vindo, Ayrton, bom dia.
1: Bom dia, salve Gabriel, salve a todos, bom estar aqui.
0: Ayrton, vamos começando então falando sobre a sua infância, como você descobriu o seu talento.
1: É um processo natural, né? Quando você nasce com esse dom, eu acredito que é um dom que Deus te dá quando você está em formação ainda no ventre da tua mãe, que tu já vem predestinado com um dom para fazer esse tipo de trabalho, esse tipo de arte. Essa coisa de externar a emoção, de contar através de pinturas ou de escultura uma história. Porque desde os tempos dos primórdios da humanidade, né, se fazia isso. Se contava uma história, até mesmo em pinturas, né? E depois foi evoluindo e sempre... melhorando, como eu sou autodidata, eu fui melhorando aos poucos na própria fazer a arte intuitiva mesmo, como poderá funcionar melhor, como poderia ficar melhor essa peça que eu quero fazer, essa pintura, enfim, é mais ou menos isso.
0: Tu é muito perfeccionista na tua arte, Ayrton?
1: Demais. No último trabalho ali que eu fiz, não, o último foi na creche, o penúltimo que foi lá dos murais, artes e sementes e raízes, nossa, tô tomando remédio para pressão alta até hoje, porque a gente, quando é uma obra pública, tem um fator assim externo que as pessoas vão te julgar, vão te visualizar, vão tirar um tempo para contemplar aquela peça e alguns vão para ver o belo, mas outros vão querer catar fora os defeitinhos e falar que não podia ser melhor. Então eu sou perfeccionista por razões óbvias de exigência próprio público, do cliente, enfim.
0: Acredito que todo artista tem um pouco desse lado perfeccionista para entregar o melhor resultado em termos de arte.
1: Em muitas áreas, né? Tanto quanto artista, quanto no meu trabalho que eu sou pedreiro também. Bem desse jeito. Entregar o melhor possível, né?
0: Conta um pouquinho para nós sobre os seus trabalhos, então, ao longo dessa trajetória.
1: Sim, tudo começou aqui no mural do pórtico de Nova Bassano, ali da arte em ferro, né? Que também já tem o aval da administração, do João Paulo e do Antoninho, para já em janeiro reformarmos todos aqueles painéis. Vamos removê-los todos, vamos jateá-los, vamos pintá-los e lavar o muro e repô-los com uma boa iluminação também. O segundo daí foi a Caravaggio, lá em cima no pórtico também, na entrada, que é uma escultura de Nossa Senhora Caravaggio, e a Joaneta, a sua pessoa que teve contato visual com essa santa, né? Depois tive também Nossa Senhora dos Navegantes, lá no Povoado Zaneta, minha terra, onde eu adotei, dentro de um barco em frente à capelinha que tem lá. Depois foi esses sementes e raízes, né?

0: Em mosaicos de cerâmica, granito, basalto, cimento. E o último aqui na creche, então, foi que eu finalizei um mês atrás. Finalizamos, né? Eu convidei o Pablito Segalin também, que ele é um artista, também tem um talento para reproduzir desenhos no estilo mais realista, né? Daí eu quis. O meu estilo é de desconstrução da realidade. Quando eu busquei também para fazer esse trabalho, voltar um pouco lá na minha infância, qual era a minha visão das imagens, como eu produzia, mas aí com um toque profissional de pintura, né? Uma pintura mais profissional, bem mais artística, respeitando luz e sombra, os degradês que a gente chama, né? E o Pablito, né? Ele tem lá o trabalho dele, que ele é mais da parte de desenho. Ele desenhou alguns e eu desenhei outros, pintei todos. Acho que o Pablo pintou dois, que foram, né? E hoje está lá na creche. Bem, bem interessante o trabalho também, porque foi assim, o título é O Jardim das Maravilhas. Então, o principal ponto que eu quis passar para criança de um ano a seis anos, que é que frequenta a creche, é construir flores e sorvete com doces. A flor, ela é composta de balas, o picolé é feito se transforma numa flor. O sorvete é um cogumelo que está transbordando, os cremes, algo assim. Eu acho que faltou alguma coisa ainda de gramado, enfim, Nova Prata, mas foram obras também bem interessantes.
1: Conta para nós como que foi em Portugal.
0: Em Portugal é o seguinte, era um concurso. Um concurso assim que a galeria Euroartes, que é uma galeria que atua em toda a Europa, né? E eles fazem esses concursos de 5 em 5 anos em países do terceiro mundo, tipo Brasil. Daí aquele ano foi artistas brasileiros. Aí eles fazem a chamada, põe lá na internet, enfim. Aí tu manda o portfólio das tuas artes. Aí você paga tanto, né? Porque os curadores, eles não vão ver o teu portfólio sem você pagar. E se tu não for aprovado, tu não vai mais recuperar aquele dinheiro. Eles cobram pra olhar o teu portfólio, né? Então, eu enviei, a IA me manda, sabe? Quando tu pesquisa, por mim, te perguntam, mas como que tu conseguiu ver esse concurso lá em Portugal, enfim. Aí ela te lança, né? O que você pesquisa, ela copia o algoritmo e te bombeia com isso ali. Aí apareceu ali, concurso de artes visuais em Portugal, AeroArt. Vou tentar. Enviei lá, paguei os R$250 que para os curadores lá olharem meu portfólio, que eu acabei nem enviando o portfólio, afinal, enviei só a arte, não estou muito confiante, mandei a imagem, né? É um quadro, quase que uma escultura, é a Nossa Senhora gestante sentada, né? Em madeira. E lá, 6 meses, aí no e-mail apareceu. Aí tu tá dentro, os curadores aprovaram tua obra. Vamos querer que tu exponha aqui com a gente. Tá, daí mandaram como proceder. Não foi a obra em si, né? Foi a foto. E lá eles ampliaram no tamanho que era a foto aqui de casa. E molduraram e puseram um vidro. Tudo bem interessante.
1: Que ano foi isso, Ayrton?
0: Como?
1: Que ano que foi isso em Portugal?
0: Foi em 2024. Daí eu acabei ficando, tinha premiações, né? Do primeiro até o quinto lugar. Eu acabei ficando em 33º lugar. Interessante por quê? Porque havia 4 mil.

0: 1.500 participando desse concurso e só 50 foram selecionados para ir para a galeria, 50 peças. Então eu ficando entre na colocação 36, eu achei que já foi uma grande
1: A sua
0: coisa,
1: peça
0: né?
1: foi
0: A
1: pro local
0: nível
1: daí.
0: Europa, acredito que.
1: Você era um dos brasileiros, mais ou menos tinha quantos
0: Sim, eram
1: brasileiros?
0: só brasileiros. Eram 4.500 artistas brasileiros. Isso assim.
1: Como é ser artista, Ayrton?
0: Como é que eu vou te dizer? É bom. É um canal que tu tem para externar emoções, para desabafos. Que nem as minhas telas lá em casa. É um canal de desabafo. Quando é uma arte pessoal, muitos dizem, podem ver a minha arte como a arte pessoal lá em casa. Não estou
1: Digamos
0: falando
1: que
0: das.
1: as telas são companheiras de trabalho.
0: São companheiros de trabalho. É você externar quase o teu dia a dia, a tua visão contemporânea de alguma coisa. E que nem agora que eu fiz a última, que é desses jovens que se identificam com animais, né? Os etéreos. Daí eu fiz uma mulher com uma cabeça de ganso, ela querendo usar asas de ganso, pés de ganso e meio que se mutilando para parecer uma gansa. Então é uma crítica social também. Uma forma de o que é ser artista é fazer críticas sociais através da arte, artes plásticas, algo assim.
1: Até você comentou comigo fora do ar que o artista, ele, digamos, se emociona e coloca na prática essa emoção.
0: Coloca emoção, tanto as boas quanto as ruins, e num trabalho. Muitos me perguntam num café literário que eu fiz lá no meu castelo, quando eu falei dessa parte do externar emoções boas ou ruins, se olhando para aquela tela onde eu desabafei algo ruim, isso não me traz lembranças ruins. Não. Isso aí, quando eu externizei ela, foi como que eu tivesse tirado um piano das minhas costas e ter ela posto num trabalho. Foi um alívio para mim. Foi uma cura de uma emoção. A Silei Turner, ela trabalha muito essa parte também. Esse Paulo também, esse psicólogo de cassinos, eles focam muito assim como a arte-terapia. A arte em forma de terapia, para curar emoções e externar também e salientar coisas boas.
1: Tem alguma obra em andamento nesse momento, Ayrton?
0: Tô tentando fazer um livro das minhas obras, tanto as públicas como as lá de casa, enfim, das minhas telas. É um pouco complicado, porque tu vai ter que rever muita coisa, né, que tá ali nas telas e montar a trajetória através desses trabalhos. Daí é um pouco complexo, é um trabalho totalmente diferenciado, mas eu tô tendo ajuda ali de uma escritora para poder colocar minhas palavras em formas bem literárias, né? Não aquela coisa muito muito popular. Eu quero fazer algo com uma linguagem mais literária, mas de fácil compreensão também.
1: Como que surgiu essa ideia do livro?
0: Esse livro surgiu porque eu já vi que tem bastante já pessoas que escreveram sobre tanto sobre a cidade, sobre família, determinada família. A Iris agora tem um livro, a Iris Calderaro, sobre o João 23, o colégio dela está buscando patrocínios. E então eu disse, por que não eu não fazer, juntar tudo o meu trabalho para que fique registrado num volume físico, em algo físico, palpável. para a posteridade mesmo. Olha, aqui em Nova Bassano, há 100 anos atrás, teve

0: Essa criatura esquisita que fez algo diferente que numa num local assim tão abastado teve uma coisa diferente que surgiu ali, que teve apoio e que deixou um recado ali, deixou para posteridade um embelezamento através de arte na cidade.
1: Claro que quando começamos um livro, a gente começa e não tem, digamos, a noção de quando terminar, né? A última página. Tem mais ou menos essa noção? Quantas páginas?
0: Não, não. Eu acredito, por enquanto tá, eu calculo minha conversa também com a editora, em torno de 50 páginas. Mas é um pouco estranho dizer isso porque não se sabe, né? Vá que surgem novas ideias no meio do livro, talvez diminua, talvez acrescente mais. É um mistério ainda ali, não posso afirmar quantas páginas, como finalizar esse livro também. Vai ser um mistério.
1: Ayrton, parabéns pelo dia de hoje, pelo dia 24 de
0: Obrigado.
1: agosto, dia do artista. Seja sempre bem-vindo à Rádio Vox e fala um pouquinho agora sobre o seu sentimento, então, do dia de hoje, para nós encerrarmos essa conversa.
0: Artista. A arte hoje em dia ela tá muito muito estranha. A arte para mim, o artista ele tem que fazer algo belo, mesmo que seja bizarro, mas que conte uma história, que passa uma emoção. E ser artista é transformar pensamentos, algo abstratos, genéricos, em algo palpável, numa escultura ou algo visível numa tela ou num mural, algo assim. E obrigado pelo convite, adoro estar aqui sempre.
1: Mais uma vez, parabéns ao Ayrton. Desejo também um ótimo dia, uma ótima semana. São 11 horas e 15 minutos. Você também pode acompanhar essa transmissão, essa live, através do Facebook da Rádio Vox. A Rádio Vox também tem essa plataforma na rede social para você acompanhar a entrevista com Ayrton Primieri falando sobre o dia de hoje, o dia do artista, 24 de agosto. São 11 horas e 15 minutos. Nós seguimos então. Agora com mais da programação da 98.3.
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2: Entrou em cartaz nos cinemas brasileiros o novo longa do cineasta Gus Van Sant, Refém por um Fio. O thriller policial conta a história de Tony, que sequestrou o filho de um executivo de uma empresa de hipotecas e o manteve preso com uma arma conectada ao pescoço por um fio. Por mais de 60 horas, o caso paralisou os Estados Unidos, enquanto milhões de pessoas acompanharam ao vivo uma negociação cada vez mais imprevisível.
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5: A Bilibili, rival chinesa do YouTube, vai estar disponível globalmente. Já está convidando criadores de conteúdo para distribuírem seus vídeos por lá. A plataforma chinesa vai lançar um site em inglês e aumentar o número de trabalhadores em alguns mercados fora da China. No primeiro trimestre desse ano, a plataforma teve uma média de 115,2 milhões de usuários diários ativos.
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7: Muito bem, estamos de volta, são 11:25, 11:25. Muito obrigado pela sua companhia, pela sua audiência, programação, mais uma edição do Bom Dia Vox. Temperatura marcando 12 graus em Nova Bassano. Ontem tivemos na rede Bandeirantes o debate presidencial, aliás, presidenciável, né? Dos candidatos a presidente para o futuro do Brasil. Tivemos ausências, o que chamou mais atenção. O presidente Lula esteve ausente, assim como também Flávio Bolsonaro e Romeu Zema. Participaram Renan Santos, Augusto Cury e Ronaldo Caiado. E a pesquisa Nexus aponta que, para um segundo turno, Lula tem 46% das intenções de voto e o Flávio Bolsonaro 45%. Então, praticamente, tecnicamente empatados. Pensando no segundo turno das eleições presidenciais do Brasil esse ano, envolvendo Flávio Bolsonaro, Lula, Romeu Zema, Renan Santos, Ronaldo Caiado, Augusto Cury e além também do Romeu Zema. São alguns candidatos, então, a Ronaldo Caiado, são alguns candidatos à presidência do Brasil. Dupla Grenal, Inter abre semana, Grenal pressionado no Brasileirão e em busca de soluções, e tem reforço já para a próxima quinta-feira pela Copa do Brasil, quartas de finais contra o Grêmio. Resultados do final de semana deixaram a equipe na 16ª colocação após 24 jogos. Clássico pela Copa do Brasil terá a estreia do centroavante Tony Sanabria. Então aí, dupla Grenal se enfrentando agora no, na quinta-feira pelas quartas de finais da Copa do Brasil. Se por um lado tem pressão no Internacional, por outro também tem pressão, mais ainda até, no técnico Luiz Castro no Grêmio. A mudança no discurso e multa pesada. O futuro do Castro na comissão técnica gremista. Técnico precisará de resultados imediatos na Copa do Brasil e Campeonato Brasileiro. Pela entrevista coletiva ontem após a partida do diretor executivo Paulo Pelaipe, conforme os resultados, especialmente nos clássicos grenais pelas quartas e de finais da Copa do Brasil, devem definir o futuro do Luiz Castro na comissão técnica do Grêmio. Se passar, obviamente, permanece. Agora, se for eliminado, há chance sim da demissão ocorrer depois dessas partidas. São 11 horas e 28 minutos, 11:28, temperatura marcando 12 graus em Nova Bassano. Nós seguimos com mais músicas para você.

0: Estamos de volta, são 11 horas e 37 minutos. 11 e 37. Hoje é segunda-feira, 24 de agosto de 2026. Temperatura marcando 13 graus em Nova Bassano. A edição do Bom Dia Vox volta então amanhã, próxima terça-feira, aqui na manhã da 98.3, com muitas informações, notícias e o melhor da música para você. Desejo um ótimo dia, uma ótima semana e até amanhã. Tchau, tchau.
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7: Bom dia, prezados ouvintes. Esse é mais um programa do Sicoob, uma iniciativa que vai ao ar todas as segundas-feiras nesse horário e tem o objetivo de trazer informações e novidades sobre o cooperativismo, mercado financeiro, agronegócio e estar mais perto de você associado e de você que ainda não é associado do Sicoob. Aqui quem fala é o Leandro Barbieri, gestor da carteira agro da agência aqui de Nova Bassano. O assunto de hoje é a maior feira agropecuária a céu aberto da América Latina. A 49ª Expo Inter ocorre de 29 de agosto a 6 de setembro de 2026. Mas sua origem foi ainda no início do século passado. Em fevereiro de 1901, em pavilhões fechados no Campo da Redenção, atual área do Parque Farroupilha, e do Campo Central da UFERGS, em Porto Alegre, aconteceu a primeira exposição de produtos do estado. Na feira, foram apresentados bovinos, suínos, equinos, produtos agrícolas e industriais e artesanato. A partir do ano de 1909, a exposição passou a ser realizada no Prado Rio-Grandense, hoje Parque Menino Deus, com o nome de Exposição Agropecuária de Porto Alegre. Em 1967 a 1969, constatou-se a incapacidade do Parque Menino Deus em sediar o evento. Em razão disso, o governo do estado decidiu comprar uma área de 64 hectares em Esteio. Em 1970, o Parque de Esteio, atual Parque Estadual de Exposições Assis Brasil, foi inaugurado com a realização da 33ª Exposição Estadual de Animais. No ano de 1972, é realizada a primeira exposição internacional de animais, denominada Expo Inter, tendo início o ciclo de exposições com a participação de mais de 10 países, além da presença dos estados de São

0: Paulo, Minas Gerais, Goiás, Santa Catarina e Paraná. Cerca de duas décadas mais tarde, no ano de 1998, devido à demanda crescente de novos expositores e à presença em massa de público, ocorreu a ampliação da área total do Parque de Exposições Assis Brasil, passando de 64 para 141 hectares. Com espaço maior, no ano de 1999, é realizada a primeira Feira da Agricultura Familiar, com a participação de 30 expositores, aumentando ainda mais a participação do público e o valor em negócios na feira. E esse crescimento foi constante. No ano 2012, a 35ª Expo Inter consolidou o evento com maior feira agropecuária da América Latina e uma das maiores do mundo. Os números finais da comercialização totalizaram um novo recorde para o evento, superando a marca de 2 bilhões e mais de 2.200 expositores. Nos anos seguintes, os negócios passaram por oscilações, principalmente com a pandemia de 2020, onde a edição da feira foi inteiramente digital, e 2021, com a participação presencial limitada. Já em 2022, com o mercado do agronegócio aquecido, a 45ª Expo Inter voltou com recordes de público e de negócios. Para esse ano, a expectativa divulgada pela Secretaria da Agricultura é de recorde, principalmente em expositores e visitantes. 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
8: Meio-dia e 2.

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1: Olá a todos que nos acompanham aqui na Rádio Vox FM. Programa Seu Dia comigo, meteorologista Kátia Braga. O sol vai predominar e à tarde 16 graus. Temperatura um pouco melhorzinha, dá pra aguentar. 5, 6 graus a temperatura à noite. Aí na madrugada, a temperatura volta a cair. A terça-feira vai ser de sol, pela manhã um pouquinho mais de nebulosidade. 4 graus no início do dia, à tarde 21 graus. Veja que a temperatura vai aumentando aos poucos, sobretudo à tarde. Olha, essa terça-feira vai ser sem vento, assim como a segunda. A quarta-feira vai ser de sol também, pouquíssima nebulosidade, céu azul, 9 a 25 graus. A partir da noite da quinta-feira, da quarta-feira, tem vento e a quinta-feira vai ser de vento moderado e com rajadas. Tem até uma chuvinha à tarde de quinta. Bom, já adiantei bastante, te desejo excelente e abençoado dia. Saudações meteorológicas.
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3: Meio dia e 20.

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2: 28 para uma.

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2: 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O milho ganhou um novo motivo para subir de preço depois de percorrer mais de 3 mil lavouras em 7 estados norte-americanos. O ProFarmer apresentou uma estimativa muito inferior à projeção oficial para a safra americana. A diferença não é pequena, são 17 milhões de toneladas a menos do que prevê o Departamento da Agricultura dos Estados Unidos. Se essa redução for confirmada, haverá reflexos nos preços no comércio mundial e também dentro das fazendas brasileiras. O mercado da soja apresentou

0: as altas ao longo da semana no mercado brasileiro, tanto no físico como nos portos. Segundo os analistas, houve uma melhora na comercialização, com os produtores aproveitando a elevação das cotações, garantindo um bom crescimento dos contratos futuros, uma alta dos contratos futuros. Na Bolsa de Chicago, os contratos subiram 3% no balanço da semana. Destaque também sobre a oferta e demanda de soja. O mercado brasileiro de soja segue com exportações em ritmo acelerado, sustentadas pela forte demanda externa. A demanda está atualmente em 5 milhões de toneladas, acima do observado no mesmo período do ano passado. O mercado físico brasileiro do boi gordo registrou uma semana de preços inalterados. A dinâmica do mercado aponta para escalas de abate mais alongadas para os frigoríficos de maior porte e mais curtas para as indústrias menores. E as chuvas que atingem a safra de trigo aqui no estado prejudicam parte das lavouras. O principal produto do Brasil nos últimos anos tem uma estimativa oficial que não foi alterada, afirmou a Emater na última semana. Segundo nota emitida pela Emater, as lavouras de trigo apresentam desenvolvimento regular aqui no estado, parcialmente prejudicado pelo excesso de precipitações, pela persistência de nebulosidade e pela baixa disponibilidade de radiação solar, segundo o boletim técnico vinculado à entidade. A produção de trigo do estado foi estimada inicialmente em 2,2 milhões de toneladas, que era de 36,4%. Com uma produção menor também no Paraná, outro importante estado produtor, as importações de trigo pelo Brasil devem atingir patamares próximos de 7 milhões de toneladas neste ciclo, segundo dados da Conab. Cotações para hoje: soja R$ 136 e o milho R$ 60.
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6: 11 para 1.

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7: O craque Ronaldinho Gaúcho saiu da aposentadoria e vai jogar profissionalmente aos 46 anos. Ele vai jogar no italiano Ravenna, que disputa a terceira divisão do campeonato italiano. Segundo o empresário que controla o clube, Inácio Cipriani, a presença do brasileiro vai proporcionar uma visibilidade inédita ao clube e ajudá-lo a chegar à elite do futebol italiano.
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9: 1 e 3.
10: Existe uma teoria que se chama 90-10, onde uma pessoa tem 90% daquilo que você procura em alguém, só que você foca naqueles 10% que falta. Aí você sai pra rua, se aventura e realmente você encontra aqueles 10%, mas não se deu conta que perdeu os 90%.

0: Os 10% a gente deixa pro garçom, né não?
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3: Abusou do glitter? Óleo de coco ajuda a remover o produto do rosto e do corpo também. O matcha é um chá feito com folhas jovens do chá verde e que ajudam a tirar o sono, melhorar a concentração e o estado de alerta, porque contém cafeína, um composto bioativo que possui ação estimulante do sistema nervoso.
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1: Estrear no dia 11 de dezembro no serviço de streaming Netflix, longa-metragem Dia Ruim, protagonizado por Cameron Diaz. No filme, ela vai interpretar Joy, uma mãe solo que tenta cumprir uma pequena promessa feita à filha enquanto vive um dos piores dias de sua vida. A direção é de Jake Zemanski. E no elenco também estão Daniel Brooks, John Higgins e Ed O'Neill.
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4: 25 para as duas.

0: 5 para as 2.
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6: Olá, aqui é a Camila, professora da Futura Idiomas, e trago uma curiosidade da língua espanhola. Você sabia que o idioma espanhol é a segunda língua nativa mais falada no mundo? Somente atrás do mandarim, língua falada pelos chineses, o espanhol é a segunda língua nativa mais falada no mundo, ficando na frente do inglês e outras línguas. Atualmente, o idioma responde a 7,8% da população mundial, o que torna uma das línguas mais faladas geograficamente.
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0: 1511, Afonso de Albuquerque conquista Malaca, na Malásia, a primeira cidade do Sudeste Asiático a ser controlada por europeus. No ano de 1690, acontecia a fundação de Calcutá, na Índia. 1891, Thomas Edison patenteia a câmera de cinema. Em 1954, suicida-se com um tiro de revólver no peito, aos 72 anos, o presidente brasileiro Getúlio Vargas. 1968, no Oceano Pacífico, a França deflagra a sua primeira bomba de hidrogênio. No ano de 1981, Mark Chapman recebe a sentença de prisão perpétua pelo assassinato de John Lennon em 1980. No ano de 1989, a sonda espacial Voyager 2 passa por Netuno. No ano de 1991, a Ucrânia declara a sua independência da União Soviética. Esses alguns fatos que marcaram o dia de hoje na história.
1: 2 e 1.

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2: 2:08. 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E vamos atualizar algumas informações nessa tarde para você, ó. O presidente do Banco Central diz que não dá para comemorar a alta do crédito e reclamar de endividamento. Justiça Eleitoral nega recurso de Pablo Marçal e o mantém inelegível até 2032. O mercado financeiro reduz para 1,95% a estimativa de crescimento da economia brasileira neste ano. Petroquímica Braskem entra com pedido de recuperação extrajudicial. Receita Federal abre consulta ao último lote de restituição do imposto de renda deste ano. O que se sabe sobre o acordo para facilitar comércio eletrônico no Mercosul? Aplicativo CNH do Brasil passa a mostrar passagens em pedágios com o sistema Free Flow. Algumas manchetes para você ligado com a gente

0: 2h17, ó. E aplicativo da CNH do Brasil passa a mostrar passagens em pedágios com o sistema Free Flow. Então, os motoristas podem consultar a partir desta segunda-feira, dia 24, as passagens realizadas em pedágios eletrônicos, conhecidos como Free Flow, o fluxo livre, no aplicativo CNH do Brasil. A nova funcionalidade, anunciada pelo Ministério dos Transportes, centraliza as informações de todas as rodovias do país que usam esse tipo de sistema, sejam federais ou estaduais. Na prática, o motorista pode consultar as passagens registradas e identificar qual concessionária é responsável pela cobrança. O aplicativo também indica o canal oficial utilizado para realizar o pagamento do pedágio eletrônico. A novidade chega após um período de testes, adaptação, homologação e integração entre os diferentes sistemas envolvidos na operação.
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4: 2h22, mais algumas informações para você. Ó, o Brasil promulgou nesta segunda-feira o acordo sobre o comércio eletrônico do Mercosul, assinado em 2021 pelos países integrantes do Bloco Sul-Americano. Entre os principais pontos está a proibição da cobrança de direitos alfandegários sobre transações eletrônicas entre pessoas físicas e jurídicas do Brasil, Argentina, Paraguai e Uruguai. Proteção de dados pessoais e cooperação em segurança cibernética também estão entre os pontos abordados. O decreto número 13.104, publicado no Diário Oficial da União, incorpora às leis brasileiras normas voltadas ao desenvolvimento e à regulamentação do comércio digital no Mercosul. A norma tem o propósito de reduzir barreiras às transações virtuais.
5: 2h23.

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6: Vamos lá então com os números da loteria. Ontem tivemos a Time Mania, concurso 2.432, os números sorteados 13, 43, 45, 60, 64, 72 e 78. O prêmio acumulou. Time do Coração, o Vitória da Bahia. Tivemos também a Quina, concurso 7.099, números sorteados 27, 33, 35, 42 e 59. Prêmio acumulou. Loto Fácil, concurso 3.769, números sorteados 1, 2, 3, 4, 5, 9, 10, 11, 15, 16, 17, 21, 23, 24 e 25. E o prêmio acumulou. Mega Sena, concurso 3.048, números sorteados 2, 6, 27, 39, 44 e 50. Prêmio. Aliás, houve um ganhador. Agora, a loteria para todos. Quinto prêmio, 4.844, 4844. Quarto prêmio, 6.508, 6508. Terceiro prêmio, 5.562, 5562. Segundo prêmio, 7.072, 7072. Primeiro prêmio, 5.857, 5857.
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8: Falar um pouco de Brasileirão, a rodada do final de semana. Tivemos então Fluminense 2, Remo 1, Inter 0, Atlético Mineiro 0, Cruzeiro 2, Flamengo 1, Palmeiras 4, Vasco 1, Bragantino 1, Grêmio 0, Vitória 0, Bahia 2, Santos 1, Mirassol 1, Chapecoense 1, São Paulo 0, Coritiba 2, Corinthians 1. E finalizando a rodada, hoje tem Botafogo e Atlético Paranaense às 20 horas. Classificação então no Brasileirão até o momento: Palmeiras é líder com 51 pontos, em segundo o Flamengo com 45, Atlético Paranaense com 41, Fluminense 41, Cruzeiro é o quinto com 39, sexto Bahia 37, sétimo Bragantino 35, oitavo Coritiba com 34, nono Atlético Mineiro com 33, décimo Corinthians com 32, décimo primeiro Botafogo com 30, décimo segundo Vitória com 29, São Paulo é o 13º com 27, 14º Santos com 26, 15º Grêmio com 25, 16º Internacional também com 25, e na zona do rebaixamento, Mirassol com 24, é o 17º, o Remo é o 18º com 23, o Vasco é o 19º com 22, e o 20º e último colocado, a Chapecoense, com 14 pontos.
3: 21 para as 3.

0: 15 para as 3.
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3: E na última sexta tivemos a final do campeonato de futsal sorteado. Então, quarto lugar ficou o Cognac, em terceiro o Milan, segundo lugar o Goleadas Mentais e o União VK foi o grande campeão do futebol, do campeonato de futsal sorteado. Parabéns aí às equipes, o que vale mesmo é participar. E vem aí o campeonato de futsal 2026 aqui de Nova Bassano. Monte sua equipe, participe e retire sua ficha de inscrição na Prefeitura Municipal com o Gilmar Fanton até o dia 4 de setembro. Não fique de fora, monte seu time e participe da disputa. E lembrando, o recado da Secretaria Municipal da Saúde, que informa que está sendo realizada a campanha de multivacinação até o dia 1º de setembro. Público-alvo, crianças do nascimento até menores de 15 anos. É necessário levar a caderneta de vacinação. Procure a sua ESF de referência.

0: 2 minutos faltando para as 3. E a gente lembra que a Caritas está precisando de arrecadações de roupas masculinas em bom estado para atender às necessidades de quem mais precisa. As doações podem ser entregues aqui na Rádio Vox ou na sala da Caritas, no Nazaré. Caso não seja o dia de atendimento da Caritas, você pode deixar a sua doação na Secretaria Paroquial. Doe roupas e compartilhe solidariedade. Ajude a aquecer quem precisa.
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4: Segundo a imprensa esportiva britânica, o atacante brasileiro Savinho possivelmente vai jogar no Tottenham e a negociação pode chegar a 100 milhões de euros, tornando-se então a maior venda da história do Manchester City. O Tottenham está de olho no brasileiro desde a última temporada.
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3:15 e o Departamento do Tesouro americano ameaçou impor novas e pesadas sanções contra países que se recusarem a romper relações econômicas com o Irã, mas não chegou a aplicar as penalidades. Em um novo esforço para aumentar a pressão sobre Teerã, o governo Trump anunciou nesta segunda que expandiu as categorias de, abre aspas, condutas relacionadas ao Irã, fecha aspas, pelas quais os Estados Unidos poderão aplicar sanções no futuro. O governo americano planeja estabelecer

0: prazos específicos para que os países inserem suas relações com o regime. Consideramos que a melhor maneira de interagir com países é por meio da diplomacia discreta e estamos alinhando expectativas com cada um deles, disse o secretário do Tesouro Scott Bessent. Sabemos quem são eles. Eles sabem quem são.
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7: A Agência Espacial Norte-Americana NASA divulgou as primeiras imagens da cratera gerada pela colisão entre um foguete da SpaceX com a Lua, 18 metros de diâmetro e 3 metros de profundidade. O foguete da SpaceX tinha cerca de 12 metros de comprimento e 4 de largura e pesava pouco mais de 4 toneladas. O foguete colidiu com solo lunar a mais de 8.500 quilômetros por hora.
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8: 13:19.

0: 28 para as 4.
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3: 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Quem tiver interesse em fazer um curso de dança vai iniciar uma nova turma em setembro, na comunidade Santo Antônio. Os interessados podem falar com o Gilmar pelo 996.

0: 14-7663. Foi perdido um óculos de grau azul no centro da cidade. Quem encontrou pode entregar aqui na Rádio Vox ou entrar em contato pelo 99690-2325.
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9: A Demon Hunters, banda de heavy metal cristã, está processando a Netflix após o sucesso do longa de animação Guerreiras do K-Pop. O motivo? Violação de marca registrada e concorrência desleal. Segundo os músicos, o nome do filme, em inglês K-Pop Demon Hunters, causou uma confusão substancial e resultou numa crise existencial para a banda.
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0: Treze para as quatro.

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2: Infomusic de volta, por aqui tem informações do mundo da música. O Péricles vai cantar hino brasileiro antes do jogo da NFL no Maracanã. A NFL anunciou os artistas responsáveis pela execução dos hinos nacionais antes do NFL Rio Game 2026. E o Péricles vai cantar o hino nacional brasileiro, enquanto a norte-americana Kendace Lindsey vai interpretar os Estados Unidos. A partida entre Baltimore e Dallas Cowboys será no dia 27 de setembro. Sucesso pro Péricles. Eu já volto com o último bloco do Infomusic.
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5: 4 e 3.
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2: O creme caseiro de óleo de coco, gerânio e vitamina E é outra ótima opção de hidratação caseira para pele seca e extra seca, pois aumenta a umidade e a hidratação da pele, mantendo-a macia e suave.
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0: 4047458-2026.
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0: Muito bem, chegando nossa receitinha de hoje, arroz cremoso de carne seca. Ingredientes, 2 colheres de sopa de margarina, 1/2 cebola picada, 1 dente de alho picado, 2 xícaras de chá de carne seca cozida e desfiada, 2 tomates picados, 4 xícaras de chá de arroz cozido, 1 xícara de chá de creme de leite, 1 xícara de chá de requeijão, sal a gosto, pimentão a gosto e coentro a gosto. Vou repetir aí os ingredientes e você confere comigo. 2 colheres de sopa de margarina, 1/2 cebola picada, 1 dente de alho picado, 2 xícaras de chá de carne seca cozida e desfiada, 2 tomates picados, 4 xícaras de chá de arroz cozido, 1 xícara de chá de creme de leite, 1 xícara de chá de requeijão, sal a gosto, pimentão a gosto e coentro a gosto. Modo de preparo: em uma panela grande, coloque a margarina e leve ao fogo médio para derreter. Adicione a cebola, o alho e misture bem. Em seguida, coloque a carne seca, o tomate, o arroz e misture a cada adição. Coloque o creme de leite, o requeijão e tempere com sal e pimenta. Quando estiver cremoso, desligue o fogo e finalize com o coentro e sirva em seguida. Tá aí nossa receitinha de hoje, arroz cremoso de carne seca. Até a próxima, bom apetite.
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1: 16 para 5.
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0: Parabéns, Simone Mendes.
1: Esqueça tudo, pagode de qualidade.
0: Que coisa linda, hein?
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3: Miguel Ángel Gil, CEO do Atlético de Madrid, garantiu: Julian Álvarez não será negociado. Segundo o dirigente, vamos ajudar Julian e continuar cuidando dele para que possa nos dar todo o seu potencial. Precisamos dele para seguir competindo entre os grandes da Europa. Barcelona e Arsenal fizeram propostas pelo jogador.
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5: Tudo bem? Eu sou a Suzy Luz, tô chegando por aqui com super dicas, dicas e truques que facilitam o nosso dia a dia. A primeira dica de hoje, você já deve ter observado que são diversos os produtos disponíveis no mercado, por isso a melhor época para comprar cada produto sempre vai ser diferente. Então preste atenção, a melhor época para comprar e conseguir economizar bastante utilizando essas estratégias ensinadas pelo site Empreender Dinheiro. Para passagens aéreas, a dinâmica dos preços é um pouco diferente. Não existe um mês exato no qual as passagens são mais baratas, mas muitos acreditam que o mês de março é o melhor mês para comprar passagens aéreas. Para comprar carros, uma dica muito frequente é a recomendação de que os consumidores devem comprar no começo do ano. No começo do ano existe a necessidade de acabar com o estoque do ano anterior. Por isso é possível achar preços melhores. Daqui a pouquinho eu volto com mais dicas. Super
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8: Amigo ouvinte, mantém sempre o bom humor, mesmo que tenhas enfrentado um contratempo no trânsito, ou um defeito mecânico no carro, ou foste mal atendido logo de manhã, não mudes o teu humor. Tu és muito maior do que qualquer situação isolada. A tua alegria deve ser superior a todos os contratempos do dia. Mantendo o bom humor, o teu dia será muito mais tranquilo. E sentirás prazer em todas as coisas que fizeres e todos os encontros que tiveres. Agradecemos pela tua companhia e que Deus abençoe você e tua família. Em nome do Pai, do Filho e do Espírito Santo. Amém.
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9: A DEA, Administração de Combate às Drogas dos Estados Unidos, entrou para investigação sobre a morte precoce da atriz Hayden Panettiere. Ela faleceu no último dia 16 aos 36 anos. A suspeita de uma overdose acidental. Hayden sofreu uma parada cardíaca. O resultado dos testes toxicológicos sairão nas próximas semanas.
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1: 25 para as 7.
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6: E tô de volta na programação com super dicas, dicas e truques que facilitam o nosso dia a dia. Praticamente todo mundo faz uso frequente de pelo menos uma dose diária de medicação, seja um remédio de uso contínuo ou pontual, ou ainda de um suplemento nutricional. Então eu trouxe uma dica do site da Prefeitura de São Paulo sobre como cumprir a sua rotina de remédios com segurança. Respeite o receituário, tome apenas remédios prescritos especificamente para você. Muitas vezes, na busca da cura, a gente acaba por agravar o problema. Não pare, não interrompa o tratamento sem acompanhamento ou orientação médica. Doses sempre certas. Mantenha uma lista com a ordem do uso dos medicamentos. Fale com o médico em caso de reações adversas. Remédios e bebidas. O uso de medicação concomitante com bebidas alcoólicas, refrigerantes, chás e café deve ser evitado. Essas bebidas podem interagir com a medicação, provocando reações adversas. Fique atento. Daqui a pouquinho, o último bloco do Super Dicas. 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
3: Segundo a imprensa britânica, o brasileiro Bruno Guimarães sofreu uma lesão e não poderá jogar por algumas semanas. Ou seja, ele vai desfalcar o Arsenal no início da temporada 2026-2027 da Premier League. Lembrando que o volante brasileiro foi contratado por 75 milhões de libras, um contrato de 4 anos.
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1: Olá a todos que nos acompanham aqui na Rádio Vox FM. Procuramos seu dia comigo, meteorologista Kátia Braga. Pela manhã, nebulosidade. O sol aparece muito escondido. 4 graus é a temperatura. Uma manhã gelada. À tarde, 22 graus e com o sol predominando. O vento é calmo. O tempo, tanto nessa terça como quarta, vai ficar mais seco. À noite da terça, 9 graus. A quarta-feira, 9 pela manhã e 24 à tarde. Uma terça e quarta-feira, como eu já comentei, mais seco e com sol. Mas a partir da quinta, tudo muda. Tem tempestade, vento forte, especialmente na sexta. Eu te desejo excelente e abençoado dia. Saudações meteorológicas.
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4: Último bloco do Super Dicas por aqui. O site da Agilância dá dicas sobre como organizar a sua agenda de tarefas diárias de maneira mais eficiente. O primeiro passo para conseguir uma organização é anotar tudo que deve ser feito ao longo do dia. A partir do momento em que todas as atividades foram registradas, é possível definir qual as prioridades, o que é urgente e aquilo que pode ser deixado para mais tarde. Estabeleça prazos para as tarefas. Uma das grandes dificuldades para desempenhar todas as atividades da melhor forma possível é a crença de que multitarefas é um bom caminho. A qualquer momento eu volto com mais dicas para você. Até lá.
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0: maravilhoso e abençoado que o Senhor nos deu. E nesse momento, nós estamos no estúdio da Rádio Vox 98.3, com o programa Cristo é a Resposta, que todas as segundas-feiras é levado ao ar nos lares, através desta rádio, nos lares de muitas pessoas, de muitos ouvintes que já estão ligadinhos conosco. Senhor, que a tua graça salvífica possa alcançar muitos lares nesta noite, através desta programação. Senhor, alegra aquele que está triste, levante aquele que está caído, anime aquele que está desanimado, traz força aquele que não tem mais nenhum vigor. Senhor Jesus, abençoe, fique conosco e alcance a todos nesta noite, em nome de Jesus. Amém. Queremos com muita alegria cumprimentar a todos nossos prezados radiovintes com a bendita paz do nosso Senhor e Salvador Jesus Cristo. Nós queremos então, com este salmo de número 112, verso 1 e 2, e com esta oração, dar abertura a mais uma edição do programa Cristo é a Resposta. Programa este da Igreja Assembleia de Deus de Nova Bassano. A nossa igreja está situada na rua Santo Antônio, número 46, no bairro Saúde. Queremos desejar a todos uma ótima programação.
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1: O Evangelho de São Mateus, capítulo de número 8, verso 26 e 27, nos diz o próprio Senhor Jesus falando aqui. E ele disse-lhes: por que temeis, homens de pequena fé? Então, levantando-se, repreendeu os ventos e o mar, e seguiu-se uma grande bonança. E aqueles homens se maravilharam, dizendo: que homem é este que até os ventos e o mar lhe obedecem? Queridos e amados irmãos, prezados ouvintes, este é o programa Cristo é a Resposta. Hoje, na apresentação, vosso amigo e irmão, pastor Jairo Barto, pastor presidente da Igreja Assembleia de Deus de Nova Bassano. Nossa querida e estimada igreja, e eu quero saudar mais uma vez todos os irmãos, os amigos que estão na nossa audiência, na sintonia da Rádio Vox. Alguns irmãos já estão registrando aqui no nosso grupo de WhatsApp, do WhatsApp, a sua participação, mas eu quero passar aos nossos ouvintes o programa, desculpa, o nosso telefone fixo aqui da rádio é 054-3273-2085. Você querendo ligar aqui para a rádio, você tem toda a liberdade de nos ligar. Quer uma oração? Pode contatar no 3273-2085 ou no meu celular 51996-836826. Muito bem. Como nós temos o costume de dizer, que este programa vem ao ar todas as segundas-feiras, nesta mesma rádio e emissora, e tem tornado-se um culto do lar. Eu quero cumprimentar meu amigo Rui, está conosco, nosso amigo de todas as segundas-feiras, nossa diretoria da Rádio Vox, e a todos vocês, quem sabe, de repente, por um motivo que você nem percebeu, não entendeu, você ligou a rádio e você continua escutando para ver, por curiosidade, que programa é esse? Esse é o programa Cristo é a Resposta. E deixa eu te dizer uma verdade, Deus tem uma bênção preparada para o teu coração. Eu quero já ler aqui as mensagens que têm chegado, né? E os irmãos estão digitando aí, diácono irmão José Éder, paz do Senhor, estamos na escuta. Estamos na escuta do programa Cristo é a Resposta. Que Deus continue abençoando todos os ouvintes e vocês aí da rádio. Obrigado.

0: Irmão José, o diácono Tiago, a paz do Senhor, pastor Jairo, estamos na escuta e com certeza Cristo é a resposta para todas as nossas orações. É verdade, querido. Deus abençoe todos os ouvintes. Irmã Rosângela está no trabalho, mas está participando também. Paz do Senhor, pastor Jairo, na escuta. Deus abençoe, irmã Rosângela. Irmão Paulo Bertuzzi, a paz do Senhor, pastor Jairo. Deus abençoe a todos na escuta. Um abraço aos parentes na escuta também. Um grande abraço aí aos parentes, aos familiares, o querido irmão Paulo, a minha saudação, que Deus ricamente vos abençoe em Cristo Jesus. Irmã Bianca, a paz do Senhor Jesus, estamos todos na escuta aqui com a equipe Aconcel Noturno, uma bênção este programa. Irmã Bianca, seja porta-voz, as suas colegas, seus colegas de trabalho, o nosso carinho que temos pelo trabalho que a igreja está realizando no nosso estimado hospital, querido hospital da nossa cidade, na ala da saúde mental. E esta equipe, este time da Aconcel, é um time maravilhoso e tem nos recebido tão bem. Vai um forte abraço a todo esse pessoal que estão no horário do noturno, que a graça do Senhor abençoe a todos vocês. Irmã Lucy Capa Verde, irmã Lucinéia, a paz do Senhor pastor, Deus abençoe a todos, sim, em nome de Jesus. Rui, vamos com mais um louvor, pois o ambiente está esquentando aqui, viu? E a presença de Deus se faz juntamente conosco nos estúdios desta rádio. Deus abençoe, vamos lá com mais um louvor para edificar a sua alma.
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2: 20:23, programa Cristo é a Resposta. Programa da Igreja Assembleia de Deus de Nova Bassano. Estamos no endereço da Rua Santo Antônio, número 46, no bairro Saúde. Se você, prezado ouvinte, amigo, amiga, que está nos escutando e desejares fazermos uma visita, saibas que você és muito bem-vindo ou muito bem-vinda a participar em uma de nossas celebrações. Todas as terças-feiras, nós temos um momento de oração, de intercessão pelas famílias da nossa cidade, pelas nossas autoridades civis, militares e eclesiásticas. E a todos os lojistas, os empresários,

0: nós estamos ali com muita humildade nas terças-feiras, orando por você. Às 20 horas, nas quintas-feiras, nós temos o culto intitulado O Culto ou a Quinta da Vitória. Se você enfrenta algum problema de saúde emocional, psicológico, você é nosso convidado. Ah, pastor, está tudo bem? O convite está aberto de igual modo. Venha adorar a Deus juntamente conosco. Sabe que este louvor que nós acabamos de ouvir, muitas vezes não somos alcançados pela bênção, pelo milagre, porque nós só reclamamos. Mas o conselho é adorar. Adore ao Senhor nos momentos bons e também nas dificuldades. Eu lembro-me que a Sunamita era uma senhora rica por demais, muito rica. Não lhe faltava nada. Mas quando o seu filho veio a óbito e ela foi ao encontro do homem de Deus, quando lhe fizeram uma pergunta: está tudo, como está? Ela disse: está tudo bem. Não estava bem, o filho estava morto, mas ela disse: está tudo bem. Querido amigo, querido irmão, irmã, você já adorou ao Senhor neste dia? Você já agradeceu ao Senhor pelo ar que respiramos? Pelo dom da vida que Ele nos deu? Aleluia! Simplesmente adore a Ele. E Ele visitará o teu coração. Ele há de visitar a tua saúde. Ele vai visitar a sua casa. Ele vai colocar tudo em ordem, aquilo que for preciso. Tão somente adore. Aos sábados, nós sempre temos o culto de jovens, mas neste final de semana, nós teremos um evento especial sábado e domingo. Vem aí o primeiro encontro de louvor da Assembleia de Deus de Nova Bassano, promovido pelo Departamento da Música. Os nossos coordenadores, o diácono Júnior Pereira e sua esposa e irmã Janaíne Pereira. E eles estão organizando com todos os demais músicos da igreja e cantores este primeiro encontro de louvor. Temos convidados especiais, uma banda de louvor ali de Vila Flores, estarão cooperando conosco. Também um coral masculino, só de homens, virão da cidade de Casca. Teremos também, cooperando nesse final de semana, o coral misto da nossa igreja. O coral do departamento feminino também estará cooperando. Na ministração da palavra, o presbítero Cleomar Silva, da cidade de Bom Jesus. Todos são nossos convidados especiais para estarem conosco às 19 horas, tanto sábado quanto no domingo à noite, às 19 horas. Não perca, vem aí o primeiro encontro de louvor. Você não pode ficar de fora. Venha e convide mais alguém. Vamos juntos adorar ao Senhor. Não esqueça, é nesse final de semana. Queridos irmãos, tem mais o pessoal cooperando e participando. Rui, nós vamos lá, irmã Maria Cunico, paz do Senhor, pastor, estamos na escuta, um abraço. Ô, seu Nadir, meu amigo do coração, grande abraço pro senhor também, que a bênção de Deus lhe alcance, mais uma vez o senhor, sua família. Irmão Edemar Bueno, paz do Senhor, estamos na escuta. Edemar, Letícia, Valentine, Deus abençoe a todos os ouvintes. Obrigado, irmão Edemar, por ter também participado. Irmã Leda Maria, paz do Senhor, na escuta do programa Cristo é a Resposta. Deus abençoe a todos que estão ouvindo este programa. Deus abençoe, irmã Leda, que a bênção do Senhor também seja continuamente sobre a sua vida, e a todos que estão nos escutando, todos que estão aí juntamente conosco com o programa Cristo é a Resposta. Muito bem, nós vamos com mais um louvor neste momento e depois viemos aí com mais anúncios para que estejamos todos cientes e também sabendo das nossas atividades, da nossa agenda. Logo mais estaremos repetindo.
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1: Muito bem, não temas, crê somente e verás a glória de Deus. Não temas as lutas, não temas as dificuldades, não temas as afrontas, não temas se porventura estiveres ou esteja sentindo-se no deserto. E pensas, você que está sozinho ou sozinha, será que Deus me abandonou? Será que Deus percebe o que eu estou passando? Sim, prezado ouvinte, não temas, Deus está contigo. Tudo tem um propósito. Ele não te abandonou, ele te ama, ele tem um plano especial com a sua vida. Não temas, crê somente, e você verá o milagre acontecer. Tão somente adore a ele nesta noite, glorifique o nome do Senhor e você verá o milagre acontecer. Programa Cristo é a Resposta já diz tudo. O nome deste programa, Cristo é a Resposta. Ele tem resposta para os teus problemas, ele tem resposta para os teus questionamentos, ele tem resposta para aquele ponto de interrogação que lhe acompanha nestes últimos dias. Cristo é a resposta. Se ele está no silêncio, ele não te respondeu, não te preocupes, somente adore, porque ele também trabalha no silêncio. Deus abençoe irmã Sônia, irmão Cláudio, estão na escuta do programa. Deus abençoe a todos, Deus os abençoe, irmão Cláudio, irmã Sônia, irmão Juraci, paz do Senhor, estou na escuta, meu querido amigo, irmão Juraci também. Olha só quem está participando também, minha estimada esposa, irmã Rosa Eli. Que legal, meu bem, você participando conosco, né? E aqui ela está dizendo que está uma bênção o programa. Muito obrigado, muito obrigado. Deus é maravilhoso, né? E ela está lembrando, meus queridos, que amanhã temos um momento de oração às 20 horas e logo após, então, o ensaio do coral da UFAD para cantarem no Congresso de Louvor nesse final de semana. Atenção, irmãs, atenção, departamento feminino, mulheres, se mobilizem então amanhã para o momento de oração e logo após, ensaio para vocês cantarem bonito no nosso primeiro encontro de louvor e adoração ao Senhor. Ensaio por quê? Para nós ensaiarmos e apresentarmos o melhor para Deus. Não fique de fora, participe, porque vem aí o nosso primeiro encontro de louvor da Assembleia de Deus de Nova Bassano neste final de semana. Virá uma banda de louvor cooperar conosco ali da Assembleia de Deus de Vila Flores, meu amigo pastor Magnus, virá também um coral masculino, coral de homens da Assembleia de Deus da cidade de Casca, meu amigo pastor Pedro, virá caravana

0: Paranas, grupos de outras regiões para somarem conosco. Vai ser uma bênção, eu tenho certeza. Quero registrar também a participação que está conosco, está escutando o programa Cristo é a Resposta na cidade de Novo Hamburgo. Meu cunhado evangelista Valdori Brizola Martins, minha cunhada Simone, minha sobrinha é a Camille, meu sobrinho Matheus, que Deus ricamente abençoe. Muito obrigado por saber que vocês estão ligadinho conosco no programa Cristo é a Resposta. Muito bem, meus amados e queridos irmãos, também irmã Tânia, paz do Senhor pastor, estamos na escuta. Deus abençoe minha querida irmã Tânia, irmão Clóvis, toda a família Artifon, que sempre estão ligadinhos conosco. Muito bem, nós vamos então repetir aqui a nossa agenda semanal, depois mais um louvor e vamos logo em seguida trazer ou compartilhar com você, meu amigo, meu irmão, não desligue o teu rádio, uma reflexão, um momento da palavra do Senhor. Lembrando então, amanhã 20 horas, momento de oração, logo após um grande ensaio das irmãs, das mulheres aí, preparando-se para o nosso primeiro encontro, que será no final de semana, o coral estará cooperando, coral misto da igreja também, não é? Então, terça-feira, amanhã oração, quarta-feira não teremos o curso teológico, mas quinta-feira um grande culto da vitória. Venha com sua família adorar ao Senhor, louvar ao Senhor e receber uma bênção especial que o Senhor tem preparado para a tua vida. E repetindo então, sábado e domingo, nosso primeiro encontro da música. Vamos lá, Rui, com mais um abençoado louvor, em nome de Jesus.
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Ninguém explica Deus. Milagre também não se explica, porque se não conseguimos explicar Deus, os milagres que Ele realiza também não temos como explicar. Milagre é milagre. Querido ouvinte, prezado irmão, nesse momento quero compartilhar convosco uma palavra de Deus ao teu coração. Jesus acalma a tempestade. Nós lemos o versículo de número 26 ou 27, quando Jesus disse para os seus discípulos: por que temeis, homens de pequena fé? Por que Jesus disse tais palavras aos seus discípulos? É claro que tinha uma razão. A Bíblia diz, a partir do versículo 23, que eles entraram num barco. E a Bíblia também diz que entrou Jesus e os seus discípulos, e eles seguiram em alto mar. Eles tinham um destino. Mas antes de eu entrar no foco desta mensagem, fez-me lembrar neste momento dos dias difíceis que nós estamos passando. Por que não dizer, especialmente, nosso estado do Rio Grande do Sul, onde muitos municípios atingidos pela força das águas, pelos fortes ventos, tempestades e destruição que está deixando rastros, muitas pessoas ficando sem ter onde morar, quantas pessoas, os rios subindo descontrolavelmente, enquanto a Defesa Civil anuncia, preparando o povo, somos surpreendidos pela força das águas que ninguém consegue conter. Com tudo isso, ainda vem os avisos

para que as pessoas se preparem. Triste é o que está acontecendo. Mas estamos na dependência de Deus e entendemos que por fatos que acontecem, Deus está no controle de todas as coisas. Os discípulos, nesta oportunidade, não existia defesa civil, não existia ninguém que pudesse os orientar do perigo que poderia acontecer, pois se houvesse, por certo, não entrariam no barco, não colocariam em risco as suas vidas. Mas o que me chama a atenção, que eles não estavam sozinhos. Eles estavam muito bem acompanhados. Porém, no momento da dificuldade, no momento da situação em que o mar se agita e o vento forte sopra na direção daquela embarcação, Jesus estava dormindo. A Bíblia diz que ele dormia na polpa do barco. E quando a tempestade veio, o mar se agitou, o vento forte e impetuoso também não poupava. E aqueles homens se desesperaram. E eles chegaram ao ponto de pensar e imaginar que todos iriam perecer. Mas, de repente, a Bíblia diz, no versículo 25, que eles se aproximaram de Jesus, despertaram-o e diziam: Senhor, Senhor, salva-nos, pois perecemos. E aí então foi quando Jesus olha para eles e diz: Por que temeis, homens de pequena fé? E naquele momento o Senhor levantou-se, repreendeu os ventos e o mar, e seguiu-se uma grande bonança. E aqueles homens, os discípulos, prezado irmão e amigo, eles se maravilharam de tal forma que eles olhavam um para o outro, ou uns para os outros, e eles diziam: que homem é este que até os ventos e o mar lhe obedecem? Quem é este? Meu Jesus, é ele. Eles acompanhando Jesus, convivendo com Jesus, seguindo Jesus, e eles se desesperaram. E agora o milagre acontece. O Senhor tão somente dá uma ordem ao vento e ao mar, e eles lhe obedecem. Meu querido irmão, até a natureza obedece à voz, à autoridade do Mestre. O que você está passando hoje, para ele não é nada. Basta uma palavra do Mestre e tudo cessará ao teu favor. Irmã Lourdes, pede oração pelo seu filho e pela sua família. Nós em seguida estaremos orando, Dona Lourdes, em favor do seu filho e da sua família. Prezados radiovintes, embora os discípulos, olha só, tivessem testemunhado muitos milagres, naquele momento eles apavoraram-se durante aquela tempestade. Como experientes que eram, sabiam do perigo que eles estavam enfrentando. Agora, o que eles não percebiam era que Cristo era capaz de controlar as forças da natureza. Aleluia! É assim que acontece muitas vezes na nossa vida. Os discípulos entraram em pânico, porque a tempestade ameaçava destruir a todos, não é verdade?
enquanto Jesus parecia despreocupado e indiferente. A tempestade que enfrentaram naquele momento, aquela tempestade, parecia um mundo, ou parecia não, era no mundo físico, mas também existe outras tempestades. Pense comigo, tempestade na nossa vida, nas situações que nos trazem grandes ansiedades. Quaisquer que sejam sua dificuldade hoje, você amigo, você amiga, eu lhe apresento duas opções. Pode afligir-se e supor que Jesus não se importa mais com a tua vida, ou pode resistir ao medo e confiar nele. Duas opções. Quando sentires que estás entrando em pânico, confesse que precisa de Deus e confia nele. Ele vai cuidar de você, assim como ele atendeu aquele momento de angústia daqueles homens, os seus discípulos, que apavorado estavam e foram pegos de surpresa. Quando somos surpreendidos pelas tempestades da vida, é fácil pensarmos que Deus perdeu o controle e que estamos à mercê dos ventos do destino. Não, nada disso, porque na realidade Deus é soberano e ele controla toda a história do mundo, como também o nosso destino. Querido amigo, o nosso destino, o teu destino pessoal, da mesma maneira que Jesus acalmou as ondas, ele pode acalmar qualquer tempestade que você possa estar enfrentando neste dia. Jesus estava no barco, Jesus está na tua embarcação. Não importa a fúria do vento, não importa a força do mal, se você adorar, se você clamar, se você pedir e se você entender que ele está na tua embarcação, o milagre vai acontecer. Em nome de Jesus, receba esta palavra no teu coração. Vamos orar onde você estiver neste momento. Feche os teus olhos e vamos falar com Deus. Soberano Deus e Pai, mais uma vez, em sua maravilhosa presença, nós estamos a falar contigo. Obrigado por esses minutos aqui nos estúdios da rádio Vox 98.3, com esse maravilhoso programa, Programa Cristo é a Resposta. Senhor, eu sei que o Senhor tem resposta para alguém hoje. Basta tão somente nós o adorarmos, nós clamarmos e confiarmos em ti, em ninguém mais, porque o Senhor é o nosso socorro bem presente na hora da nossa angústia. Assim como estavam os discípulos angustiados, apavorados, pensavam ou pensaram que iriam perecer, mas quando eles clamaram ao Senhor, o Senhor repreendeu o vento e o Senhor acalmou o mar. Nesta noite, se houver alguém, Senhor, que eu esteja me comunicando através desta rádio, dos estúdios da rádio, Senhor, e alguém precisa de um milagre, nós rogamos que a tua graça, que o teu amor, aleluia, e que a cura chegue nesta casa, chegue

0: neste homem, nesta mulher, neste jovem, nesta criança. E se tiver no leito de enfermidade, levanta deste leito, Senhor. Se alguém precisa de um milagre, de uma cura, um tratamento que esteja fazendo e esteja desenganado pela medicina, o Senhor é o médico dos médicos. E onde as mãos dos médicos não podem tocar, as suas mãos tocam. E tocam com poder, com graça e com cura. Visita esta casa, Senhor. Visita esta família, visita este casal, visita este casamento, une, Senhor, aquilo que está desunido, coloca no lugar aquilo que está desarrumado e que o seu nome seja glorificado em tudo nas nossas vidas. Obrigado, obrigado, obrigado, em nome de Jesus. Muito bem. Prezados amigos e irmãos, está chegando ou chegamos ao final de mais uma edição do programa Cristo é a Resposta, convidando você para voltar a estar conosco na próxima segunda-feira, neste mesmo horário das 20 horas, nesta mesma emissora. E lembrando a todos, nesse final de semana, dia 29 e dia 30, com início no horário das 19 horas, o nosso primeiro encontro de louvor da Assembleia de Deus de Nova Bassano. Banda de louvor de Vila Flores, coral masculino de Casca, cantores locais, nosso grupo de louvor da casa, Prata da Casa, coral departamento feminino e o coral misto da igreja. Será uma festa maravilhosa. Cremos assim e agora nos despedimos dizendo até lá, na paz do Senhor. E a bênção pastoral é essa, que o amor de Deus e a graça do nosso Senhor Jesus Cristo e a comunhão do Espírito Santo seja com todos hoje e sempre, e junto podemos dizer amém.
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3: A JAXA, Agência de Exploração Aeroespacial Japonesa, anunciou que vai lançar no dia 20 de outubro uma sonda para recolher e trazer amostras de uma das luas de Marte. Essa sonda foi desenvolvida em colaboração com a agência norte-americana NASA e agências europeias. A sonda vai orbitar Marte por 3 anos e tentar aterrissar em Phobos. O objetivo é recolher pelo menos 10 gramas de material da superfície da lua marciana.
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